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0: provavelmente o melhor jogador do time. E além disso, como foi citado, você disse até parte da culpa pode ser sua, o Arão no final do jogo fala o seguinte: a postura da gente não foi uma postura digna do Santos e nem da grandeza do jogo, por isso que perdemos por esse placar, jogamos muito mal, eles poderiam ter feito mais gols. Como é que justifica então para o torcedor a ausência do Neymar, segundo ele, por escolha da comissão, e a aspa do Arão para o torcedor que está sofrendo há tanto tempo?
1: A ausência do Neymar tem suas razões, vocês sabem, então foi o tal do controle de carga, ele não poder ter uma sequência em poder desenvolver o futebol dele ao natural, jogando hoje, jogando domingo que vem, jogando na quarta que vem, o segundo cartão, os dois cartões que ele tem. Então uma série de fatores fez com que a gente tomasse essa decisão. Ele tá isento, por ele teria vindo jogar. Então é uma responsabilidade da comissão técnica também. E a outra, o que que era? Não, ele está criticando a ele, a mim, aos companheiros, porque é verdade. É verdade, o que ele falou é pura verdade.
2: Cuca, Felipe Camargo, de Olho no Peixe. 3-0 contra, é possível ainda buscar reverter isso? Ou dentro dessa maratona é focar no Campeonato Brasileiro? Porque o Santos vive uma realidade bem complicada. Você tem dois jogos seguidos fora de casa e corre o risco, em caso de tropeço no domingo, de voltar à zona do rebaixamento. É possível sonhar com a Copa do Brasil ou agora é hora de focar no Brasileiro?
1: Focar no Brasileiro. Domingo é o Corinthians, outro grande adversário. Nos remontar, juntar forças um do outro, de onde a gente puder, de todas as formas. O momento vai ser duro, porque nós não representamos bem ao clube, ao torcedor, e isso aí é inadmissível, principalmente para o torcedor, e ele tem toda a razão. E nós temos que nos fortalecer mais, né? Em todos os sentidos. Domingo é outra competição, é outro jogo, e daí a gente vê o que acontece domingo para pensar na quarta-feira. Mas futebol, tudo pode acontecer.
3: Vamos à última pergunta.
1: Não precisa a última, não, pode deixar. Segue o baile. Tá bom, tá bom. Vai lá, já vai.
4: Cuca, tudo bem? Já foi questionado sobre a questão do Neymar, mas agora eu pergunto sobre o Gabigol, porque é do torcedor esperar que, quando você não tem o Neymar, que é o seu grande jogador, você tenha o artilheiro, aquele que é o terceiro maior artilheiro da Copa do Brasil, artilheiro do Santos na temporada, muito participativo. No jogo passado, ele saiu um tanto quanto infeliz com a troca. Você até falou na coletiva que era mais fácil você entender ele do que ele te entender naquele momento. E hoje ele acaba indo para o banco de reservas em um Santos que não conseguiu, com a figura do Cabadeiro, ter esse centroavante, esse jogador com presença ali, para pelo menos segurar a bola no primeiro tempo. Qual foi o critério e o que tirou o Gabigol dos titulares de hoje?
1: Não, não tem um motivo, né? Nós começamos numa estratégia, nós não conseguimos segurar a bola no segundo tempo também, tampouco finalizamos. Então, a estratégia, até tomar o primeiro gol, ela estava dentro do script. Nós estávamos até com o controle do jogo. A partir dali, tudo que você falava, você tem razão.
5: Cuca, boa noite. José Edgar de Matos, do GE. Muitos comentou nos últimos dias sobre a possibilidade da contratação do Arthur, né, volante do Grêmio, teve um nome vinculado ao Santos. Claro que é uma barreira complicada que o clube vive com a questão do transfer ban, mas quero te perguntar se você, né, pode passar informações para o torcedor em relação a esse nome, se há uma negociação em andamento, se é um jogador que te agrada, afinal, em que pé se encontra esse possível reforço para o Santos para esse segundo semestre?
1: Nós perdemos 6 jogadores na janela, perdemos 6, não contratamos 6. E faz falta para qualquer equipe, elenco. Então a gente tem tido baixas, né? Como hoje tivemos mais uma vez o Lucas.
6: Meia-noite, 12 minutos, portanto, aí um trecho da entrevista coletiva do Cuca. O Cuca que falou sobre a questão do Neymar, que eu não acredito, até porque eu não quero ensinar jornalismo para ninguém. Mas um repórter tinha que perguntar pra ele: Cuca, por que o Neymar... É isso que eu falo, rapaz. Daí me irrita um pouco. Por que o Neymar não estava hoje aqui na Arena do Palmeiras? Essa era a pergunta. O cara já começa dando a letra por Cuca. É, você podia falar aí que a comissão decidiu. Você não sabe, você não tem certeza, meu amigo. Jornalista tem que perguntar, não tem que comentar. Repórter tem de perguntar. O outro fez uma pergunta de quase um minuto para uma resposta de 15 segundos do Cuca, cara. Essa molecada hoje mais nova do jornalismo parece que não tá desaprendendo, pô. Pergunta pro cara, por que o Neymar não estava aqui hoje? Numa dessa ele ia descobrir uma contradição. Ou eu tô errado, Celso Cardoso? O cara poderia virar e falar assim, não, ele não veio porque ele não joga na grama sintética. Já ia haver um conflito aí, uma contradição. Celso Cardoso em relação às coletivas do Abel Ferreira e também no Cuca.
3: Bom, vamos lá. Primeiro, vamos começar pelo Cuca, né? Vamos de trás para frente. Então, é comum você ouvir em coletiva teses, né? Não são perguntas objetivas e diretas. Mas parece que a pessoa está mais preocupada em fazer uma pergunta impactante do que ter uma resposta impactante. E convenhamos, o mais importante é uma resposta impactante, então normalmente isso vem com perguntas mais objetivas e diretas. O Cuca também não me convenceu muito em relação ao Neymar. De qualquer maneira, ele disse que é o controle de carga. Ele colocou um monte de coisa, né? Controle de carga, cartão, isso, aquilo, para justificar a não presença do Neymar. E do Gabigol também ele deu uma ensaboada, né? Não tinha uma razão específica. Mas a razão específica, para mim, está muito clara. Eu vou colocar o Gabigol no gol, no banco, para mostrar para ele quem manda. E não ficar fazendo biquinho quando é substituído. Mas eu concordo com ele também, Weber, quando ele fala, ele faz o desenho do jogo. O Santos não estava mal no começo do jogo, não. O Santos estava lá com uma postura pragmática, tentando explorar o contra-ataque. Quando conseguiu o contra-ataque, o Igor Vinícius não fez o gol. E o Palmeiras acha um gol na falha do Brazão, né? Então, o Palmeiras acha o gol na falha do Brazão. Faz 2-0 no segundo tempo, que depois do gol o Santos se descontrola. E o Palmeiras constrói, poderia ter feito 6-0 aqui, porque no segundo tempo o Cuca abriu o time. Ele abriu o time de tal maneira que o Palmeiras criou uma, criou duas, criou três. E se tivesse um pouco mais inspirado, o Palmeiras teria conquistado uma goleada maior. Sobre o Abel, O Abel, quando ele não está muito irritado, ele está prolixo. Hoje ele realmente... A pérola dele foi que o Heitor entrou cagadinho, o meu querido Weber Lima. Eu não me recordo ter ouvido um treinador falar que o jogador entrou cagadinho.
6: É, que eu acho que é um termo lá de Portugal, viu, Celso? Eu já ouvi isso dos meus avós, alguma coisa parecida. Acho que é um termo que se utiliza lá em Portugal.
3: Pra quem tá medroso.
6: É, exatamente.
3: É, por quem tá com medo.
6: É.
3: Mas de qualquer maneira, o Abel não disse muita coisa, não. Ah, não! Tem uma pergunta importante do Arias. E a dificuldade dele em admitir que o Arias, no lado direito, rende muito mais.
6: Verdade.
3: E se o Arias rende muito mais pelo lado direito, o Alan não vai deixar saudade. Você tem um jogo. O Alan tem um futuro brilhante pela frente. Valeu. Foi vendido pelo valor que foi vendido, que é um jovem. Quanto mais jovem você é, mais caro você custa. Mas entrega dentro de campo, eu entendo que o Arias tem muito mais condições de entregar jogando pelo lado direito. E aí ele pode jogar com o Arias, com o Flaco Lopes e com o Vitor Roque. O Vitor Roque tá mal, né? Mas de qualquer maneira, é um trio de respeito, pelo amor de Deus. Ainda mais com o Maurício armando pelo meio. Então, tem o Paulinho que tá para voltar. Então é um Palmeiras realmente muito forte. Esse discurso do Abel, eu tava no PAOK, tinha que vender jogador, tava no Braga, tinha que vender jogador, tô no Palmeiras sem vender, mas faz parte. Ou você é o Real Madrid, Barcelona e Manchester City, ou você vai ter que passar por isso, não tem jeito.
6: São os mercados inferiores, né? Assim, produz para vender, não tem jeito, isso é uma máxima no futebol, isso não vai mudar. Meia-noite 17, Cleiton Gamarra, em relação às duas coletivas, Gamarra, aproveitando também já nesse tema para você trazer o seu destaque final. Não consegui nem conversar com o Gamarra no pós-jogo, apertado pós-jogo, mas muito bom, Gamarra, um grande abraço. A gente vai fechar nossa jornada com os gols do Verdão para a torcida do Palmeiras ligada na Nova Brasil. Gamarra,
3: É isso, Weber. Agradecer a você, ao nosso Celso aqui, o Cuca Labareda, ao Felipe e também o nosso Lucas Basílio, e a você e a toda a equipe técnica aí na rádio também, que proporcionou mais uma grande transmissão. Weber, eu fico à vontade para falar, porque tudo que aconteceu depois eu falei antes do jogo, né? Da questão do controle de carga, que era um risco, o Neymar vinha aqui. Por linhas tortas, a decisão foi correta, independente do resultado aqui. Claro que um gol faz a diferença, e nós vimos aqui que o Santos se perdeu depois de ter tomado o primeiro gol. Mas ficou muito claro que, apesar de eu achar que a forma que o Neymar utilizou para falar isso, joga muito a culpa na comissão técnica, e aí existe um conflito, e o Cuca ficou muito desconfortável em responder a uma pergunta que não foi, concordo com você, não foi tão direta assim, mas ele entrou no assunto por conta própria. Eu acho que o Neymar se comportou também de forma errada, ele não deveria esperar. Se eu não me engano, quando eu vi o tweet do Neymar, estava com 42 minutos de jogo, o Palmeiras já estava na frente. Ou ele esperou o primeiro tempo terminar, foi alguma coisa assim. Então até o time, eu acho que foi de uma forma, vamos colocar assim, intencional, para jogar a culpa em alguém. Falar, pessoal, eu queria jogar. O que está acontecendo aí, eu não estou no campo, mas não é por culpa minha. Então ele jogou a culpa na comissão técnica, o Cuca assumiu essa culpa. Não sei até que ponto o Cuca vai aguentar isso, viu, Weber? Tá uma questão, eu não sei, o Cuca já pede o boné. Eu tenho essa impressão, porque são muitos conflitos para resolver e o Cuca não está conseguindo tomar as rédeas disso, com o Gabigol, com o Neymar, com um monte de gente. Mas eu acho que por linhas tortas o Neymar foi preservado de forma correta, mas causou um outro problema agora, que é o Neymar ter colocado isso depois do Santos ter iniciado aqui, depois de ter terminado o primeiro tempo, perdendo o jogo. Weber, essa é a minha visão.
6: Se me permite, Weber, indo ao encontro do que está dizendo o Gamarra, é que o Neymar, a gente fala muito do Abel, mas o Neymar também ele tem uma dificuldade muito grande em lidar com crítica. E ele fica conectado o tempo todo. Então ele começa a ver que as pessoas estão criticando, aí ele espana. E quando ele espana, ele tá vendo dele, não tá nem aí se ele...
3: Porque ele poderia ter colocado esse tweet antes de começar o jogo.
6: Claro, mas ele viu.
3: Ele só colocou quando deu ruim.
6: Ele começou a ver ali bombar o nome dele, as pessoas reclamando, ele resolveu se manifestar e ele quer salvar o dele. O resto, que lute.
3: Ele explodiu uma bomba lá na comissão e o dele ele tirou da reta falando que poderia ter jogado. Mas assim, como eu disse, Weber, lá no começo, eu acho que pela sequência de 7 jogos que o Neymar teve e tudo mais, era uma temeridade. Independente se fosse gramado sintético ou não, repetir aqui um 8º jogo, até porque ele tem um jogo muito difícil lá em Itaquera para fazer no domingo, que é muito mais importante que esse aqui hoje, porque o Santos não pode ser rebaixado de novo. Então assim, eu acho que por linhas tortas foi tomada a decisão correta, mas o Neymar agiu muito mal, esperou sair o gol do Palmeiras, eu não sei exatamente se foi depois do gol ou do término do primeiro tempo, mas não foi antes do jogo. Então ele esperou o resultado acontecer para colocar o tweet e falar que ele não foi escalado por decisão da comissão técnica, Weber.
6: Maravilha, Gamarra, um grande abraço, até a próxima, Lucas. Um abraço. Lucas Basílio, seu destaque final, um grande abraço e até a próxima.
7: 20 Nova Brasil em campo, o próximo compromisso do Palmeiras pelo Campeonato Brasileiro acontece domingo em Mirassol, diante do time da casa, onde o time do Palmeiras vai tentar manter essa vantagem de 6 pontos frente ao Flamengo, vice-líder da competição nacional. E lembrando, no jogo de volta na quarta-feira que vem, duelo diante do Santos, onde o Palmeiras pode até perder por 2 gols de diferença, que se garante entre os 4 melhores da Copa do Brasil em 2026. Amanhã a gente volta repercutindo tudo isso no nosso Nova Brasil em Campo. A todos um forte abraço, ótima noite e até lá, Weber.
6: Valeu, Lucas Basílio, que vai trazer as informações do Palmeiras ainda hoje no Nova Brasil em Campo a partir das 5:30 da tarde. Celso Cardoso, um grande abraço, seu destaque final para essa vitória do Palmeiras, que encaminha muito bem o time para a semifinal. E acredite, Celso, o River Plate conseguiu ser eliminado no Monumental de Núñez pelo Santa Fé, 8-7 nas penalidades. O River está fora. Que momento que vive o River Plate, Celso, um grande abraço e até a próxima, Celso.
8: Meu querido Web Lima, o River Plate está experimentando a experiência de ser rico e incompetente.
3: Bom, Palmeiras fez o papel dele aqui, encaminhou a classificação, pode jogar até o Campeonato Brasileiro com calma, e o Santos, a partir de agora, foco total no Campeonato Brasileiro, porque Copa do Brasil já era, meu amigo. Um forte abraço e na sexta-feira estaremos juntos novamente.
6: Boa!
3: Não, amanhã, né?
6: É, amanhã, Celso. Um grande abraço para a gente falar da 25ª rodada do Campeonato Brasileiro. Vamos com o destaque final do Felipe Oliveira com o Peixe, Felipe.
9: Boa noite, Weber. Boa noite, amigos que nos acompanham aqui no Confira Comigo no replay. Obviamente, um resultado ruim para a equipe do Santos. Santos que, inclusive, não terá zona mista aqui na Casa Palestrina. O Cuca falou um pouco sobre as escolhas do Neymar Júnior, por não ter Neymar Júnior na partida de hoje, por começar com Gabriel Barbosa no banco de reservas, mas poucas respostas concretas das escolhas do treinador santista. O Peixe agora volta a campo nesse próximo domingo, às 4 horas da tarde, contra a equipe do Corinthians, lá no Itaquerão. Confronto dificílimo para um clube que segue na briga contra o rebaixamento no Campeonato Brasileiro. Confronto de volta na próxima quarta-feira, às 9h30 da noite, contra a equipe do Palmeiras, em busca de quase um milagre, reverter os 3 gols contra que tem hoje na Copa do Brasil. Amanhã a gente se encontra no Nova Brasil em Campo, com todas as informações do São Paulo Futebol Clube. Uma boa noite para todo mundo que nos acompanhou, trabalhou e esteve aqui conosco em mais uma jornada esportiva, Weber.
6: Tá certo, Felipe Oliveira, que traz daqui a pouco as informações do Tricolor. Tem partida importante no próximo sábado e você vai curtir aqui no Futebol da Nova Brasil. Gaviva, vamos lá com a dica cultural pra gente fechar a nossa jornada esportiva, Gaviva.
10: Maravilha, Celcinho na mesa de som, Lucas Monteiro nas imagens. Ontem a gente estava conversando sobre o negócio de fogo lá, que o Memphis levou multa porque fez o clipe com o Parque São Jorge pegando fogo. E aí você me perguntou se já tinha alguma vez pegado fogo aqui no bar do Cabeção. Falei, ano passado a dona Alzira Unha Preta, ela fez pegar o... Eu vou contar daqui a pouco a história dela. Ela tacou fogo aqui no bar do Cabeção, deu um rolo danado. Nossa primeira imagem de hoje traz o maior incendiário que o planeta Terra já viu. O imperador romano, o Nero. Aí, ó, tinha na da direita, quem tá acompanhando pelo YouTube, a estátua do Nero, né? Aí a inteligência artificial fez como é que seria o Nero em carne e osso. É bonito, né?
6: Ah, é bonito não, pô.
10: O cara, mano.
6: Olha o tamanho da napa. Mano. Olha o tamanho da napa dele.
10: E o queixo, mano. Olha, vou falar uma coisa. Ele pode fumar embaixo do chuveiro que o cigarro não apaga. Porque o nariz faz um telhado. O nariz faz um todo ali. E esse cara, velho, ele tacou fogo em Roma pra reconstruir a cidade. Tem a imagem aí que eu peguei também pra gente colocar. Lucas Monteiro, por favor. Roma pegando fogo. Durou 6 dias. Dias de incêndio. Queimou a cidade, matou milhares de pessoas. Dizem que ele era tão louco que ele olhava do alto do palácio, né? E cantava esse incêndio porque ele queria reconstruir a cidade. Ele achou mais barato. Vamos tacar fogo, depois a gente reconstrói tudo. Ele era tão matusquela que ele mandou matar a própria mãe, mandou a matar a esposa e mandou envenenar o irmão. E se suicidou-se para não ir preso. Então esse era o normalzinho. Esse era o Nero. Agora você vai conhecer, você e a galera do YouTube, a dona Alzira Unha Preta aqui na cozinha do Bar do Cabeção. Olha a dona Alzira aí.
6: E o Hugo,
10: você vê que ela...
6: e o Hugo encarou.
10: Encarou.
6: O Hugo encarou. O Hugo
10: encarou. Encarou. Rapaz. E ela só cozinha fumando.
6: Olha que
10: esse beleza. É o charme dela.
6: Cai cinza. Às vezes cai cinza. Cai cinza na comida, né, Gabi?
10: Exatamente. Esse dia que tá mostrando aí, ela não tava nem aí, ela tava doidona, tinha bebido pra caramba. E aí um cliente chegou aqui, falou assim, eu quero não sei o que lá, frambado. Esse negócio de frambar em restaurante chique, pô. E no Bar do Cabeção nunca teve esse negócio de frambar comida, que é tacar fogo lá enquanto prepara a comida. E ela falou, eu sei fazer, tá no meu pano. Ela tava doidona. Se ela cuspisse na panela, pegava fogo. Tanto álcool que ela já tinha no organismo. E aí só sei que ela acabou jogando cachaça, o fogo tava alto, pegou fogo no bar, deu incêndio, deu polícia, deu bombeiro. deu vigilância sanitária e o bar ficou fechado um bom tempo. Agora eu vou falar de um outro fogo da dona Alzira. Ela tem um fetiche.
6: Meu Deus.
10: Ela tem um fetiche no nosso narrador Hugo Botelho.
6: Eu tô,
10: ela
6: quer o não, seguinte, eu ela... tô assustado que o Hugo encarou mesmo, hein?
10: Encarou. Dançou duas lentas, deu beijo na travinha da boca aqui no cantinho. E parece que finalizou, não sei.
6: Meu
10: eu só
6: Deus.
10: Sei que a dona Alzira, o fogo dela, ela falou que ela quer ver o Hugo Botelho vestido de bombeiro. Pra ver se apaga o fogo dela. E nós temos imagens, porque o Hugo já tem a roupa do bombeiro.
6: Ah, já? Olha, rapaz.
10: Chama o bombeiro. Olha.
6: Chama
10: o bombeiro mineiro.
6: Toma, vou te falar, hein. Essa cabeça do Hugo tá meio pequena. Não tem aquele filme lá?
10: Chama o bombeiro.
6: Aquele filme do MIB, os homens de preto. Que o alienígena era gigante, tinha a cabecinha pequenininha.
10: Exatamente. É porque o Hugo, ele falou que a roupa do bombeiro, por baixo, tem muito coisa de amianto, coisa que é pra proteger do incêndio. Então, o corpo fica mais rechonchudo, né? Fica mais forte e a cabeça fica pequena. Fica estilo homens de preto. Então é assim que a dona Alzira vai ver o Hugo Botelho. Se ele for topar, encarar de novo, né? Se ele tiver de fogo, talvez ele encare. Agora vamos ficar, né, aguardando cenas do próximo capítulo. Será que o Hugo Botelho de novo e dona Alzira vão, né? Será que ele vai apagar o fogo dessa mulher, Weber Lima?
6: Ah, rapaz, o Hugo Botelho tá arrebentando, rapaz. Olha lá de bombeiro, ó. Tá até com corpão, hein? Foi pra academia e tudo, ó.
10: Foi pra academia. Pôs uns enchimentos, eu acho.
6: É, rapaz. Fez até harmonização facial ali, ó.
10: Vamos ver se ele vai ser cabuloso.
6: Oi. Vai apagar. Olha o tamanho da mangueira do homem lá no fundo, lá, ó.
10: A mangueira lá, os caras apagando fogo, a mangueira era comprida ali. Valeu, Weber.
6: Valeu, Gavi, um grande abraço e amanhã estaremos. Gente. Amanhã não, daqui a pouco estaremos juntos no Nova Brasil em Campo.
10: É isso mesmo, 5:30 da tarde para repercutir tudo o que aconteceu no jogo de hoje e também o que vai rolar já para os próximos jogos. Um abraço, Weber, um abraço para todo mundo, obrigado pela colaboração de todos. Valeu.
6: Valeu, Gaviva, o nosso Gavião, trazendo a descontração, o humor aqui no futebol da Nova Brasil. A gente vai fechar a nossa jornada com um dos gols do Verdão, na voz do nosso Cleiton Gamarra, agradecendo a sua audiência, o seu carinho. Voltamos às 5:30 com o Nova Brasil em Campo. Você curtiu o futebol da Nova Brasil com Cleiton Gamarra, Celso Cardoso, Lucas Basílio, Felipe Oliveira, Ed Carlos Marafante, Cuca Lavaredo, o Gavião, comigo Weber Lima, Clodoaldo Júnior, Lucas Monteiro, Celcinho Roberto, Antônio Lima. 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Obrigado pela audiência, pelo carinho. Fique com um dos gols do Verdão na voz do Cleiton Gamarra e voltamos a 5:30 com o Nova Brasil em Campo. Fiquem com Deus. Tchau.
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1: Amassar pãozinho é um instinto de filhote para estimular o leite materno. Quando adultos repetem o movimento, demonstram que estão felizes, seguros e extremamente confortáveis. É uma das maiores provas de afeto e confiança que um felino pode oferecer ao seu tutor.
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2: Olá, bom dia, tudo bem com você? Que ótimo, seja bem-vindo, bem-vinda aqui na Nova Brasil Fortaleza. Muito obrigado a você pelo carinho e a companhia. Hoje é quinta-feira, 27 de agosto de 2026. Estamos ao vivo, 6 horas, 6 minutos, muito prazer. Eu sou Marcos Vinícius, coordenação de Wagner Mendes, o Vagão. A partir de agora está no ar o Nova Manhã Fortaleza. Música boa e informação leve, que é para você começar bem o seu dia. WhatsApp 85991122829, que é para você interagir, bater um papo, mandar sua mensagem de áudio ou de texto. Abrindo a sequência, a gente traz o som da saudosa Gal Costa, Só Louco. Bom dia para você.

0: Nova Brasil, 6h16. Bom dia.
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0: Aqui no Arquivo Nova Brasil, a gente volta agora a 1979 para recordar a música Admirável Gado Novo, canção do cantor e violonista brasileiro Zé Ramalho, que faz parte também do seu álbum Zé Ramalho 2. A música foi composta pelo próprio intérprete e faz um trocadilho com o livro Admirável Mundo Novo, do autor Aldous Huxley, lançado em 1932, falando sobre um futuro distópico em que um governo autoritário se encarrega de manter a população feliz durante todo o tempo, por meio de uma droga, evitando qualquer tipo de conflito. Em 1996, a música fez parte da trilha sonora da novela O Rei do Gado, como tema do Núcleo dos Sem Terra. E se é música boa, a gente ouve aqui na Nova Brasil. Zé Ramalho, Admirável Gado Novo.

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0: Aqui na Nova Brasil, o som do Kid Abelha, na rua, na chuva, na fazenda. Ainda teve 14 bis. Excelente dia para você, manhã de quinta-feira maravilhosa. Já são 6h29. Não vai se atrasar. Salva já o nosso contato aí na sua agenda, no seu smartphone, para você bater um papo, para você começar bem o dia e também participar informando como é que está o trânsito nas principais ruas e avenidas aqui de Fortaleza. 859-9112-2829, para você participar, interagir, mandar sua mensagem de áudio ou de texto. Lá no Instagram também dá certo, no @ Nova Brasil Fortaleza. Inclusive, você pode fazer um vídeo curto, rápido, de onde você está nos ouvindo. Aí você posta nos seus stories, marca o @ Nova Brasil Fortaleza, que a gente vai repostar e todo mundo vai saber que você também está começando bem o seu dia. Um bom dia para Gilvânia Clécia, direto do Aracati. O Romero Vasconcelos, Cláudia Gomes, professor Gil e Ayla Oliveira. O Roberto e a Adelaide, em Pentecoste. Bom dia para Vilmara Costa. O Alain Monteiro, Rudá, Nauã e Lucilda, já ligados aqui em 106.5. O Antônio Maximino, o Armando Franco, o Rony César, Rafaela Candeias e a Carol, além de toda a turma. Na rota do Eusébio para o P100, curtindo e compartilhando o som da Nova Brasil. Que legal! Um excelente dia também para o Nilson Rocha, nos dando carona. Quem está tomando o café da manhã, nesse momento, é a Eliette Carvalho, César e Isabel Alves. A você ligado, a você ligada, um excelente dia. 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
13: Já de volta com você e o melhor da música brasileira. Aqui nos Cearenses está chegando Naira Costa, numa releitura muito legal de Evaldo Gouveia e Amorim, Somos Iguais. Bom dia para você.

0: Nova Brasil, bom dia, 6h45.
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0: 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Para você que está se preparando para sair de casa ou para você que já está circulando pelas ruas e avenidas, aproveita para você informar como é que está o trânsito agora e onde você está passando através do WhatsApp 859-9112-2829. O nosso ouvinte, o Hércules Lopes, acaba de relatar que há semáforos desligados ou com problemas no cruzamento da Avenida 13 de Maio com Jaime Benévolo. E isso já está causando bastante lentidão e trânsito intenso na região. Por isso, fique alerta. Se você puder, evite Jaime Benévolo com 13 de Maio agora. Fluxo também bem intenso para quem está vindo na Alberto Craveiro, desde a ponte sobre o Rio Cocó, sentido Raul Barbosa Aldeota.

0: Nova Brasil, ao som de Capital Inicial, Primeiros Erros, a gente fecha essa primeira hora do Nova Manhã. Ainda teve Luciana Mello.
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0: E ouve só essa, para você que é motorista de aplicativo ou que utiliza a plataforma comumente nas suas viagens para o trabalho, para a faculdade. O aplicativo de navegação, o GPS Waze, desabilitou temporariamente no Brasil um recurso que permitia aos usuários reportar incidentes relacionados à segurança pública nas vias. A medida foi tomada após a plataforma identificar que a ferramenta estava sendo utilizada para ironizar campanhas de candidatos nas eleições de 2026 a partir de alertas falsos de roubos. Em uma nota enviada ao jornal O Povo, a plataforma confirmou a utilização irregular da funcionalidade. Usuários estavam recorrendo à opção de sinalização de roubo dentro do aplicativo para sinalizar a presença de materiais de campanha eleitoral nas ruas, como comitês de candidatos, bandeirolas e pessoas distribuindo materiais. Os registros apareciam como alertas de segurança para outros motoristas que utilizavam o aplicativo. O Waze afirmou que identificou o uso irregular da ferramenta e decidiu desabilitá-la temporariamente aqui no país. Para mais informações, acesse opovo.com.br. 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Seu dia mais leve, você mais informado. 6h58, que bom que você está aqui. Já tomou água hoje? Então já está. Aproveita, pega a garrafinha, squeeze, se hidrata, beba água.
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13: O setor global de tecnologia entrou em nova fase na corrida da inteligência artificial, a busca pelo retorno financeiro imediato. Diante do alto custo dos servidores e chips avançados, gigantes do setor e startups estão redirecionando investimentos para modelos de IA menores, capazes de rodar direto em celulares.
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0: 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Olá, uma excelente quinta-feira na sua vida. Hoje, dia 27 de agosto de 2026. Já são 7h02. Muito obrigado pelo carinho e a sua companhia. Que hoje, a cada novo amanhecer, você possa renovar suas esperanças, otimismo, alegria e seus sonhos. Mais uma oportunidade na sua frente. Aproveita, arrebenta. Eu sou Marcos Vinícius, estou contigo, sempre tocando o melhor da música. Aproveita para você participar, interagir, bater um papo aqui com a gente pelo WhatsApp 859-9112-2829. Ouve só o que vai rolar nessa próxima hora.

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1: Já viu que não dá pra desgrudar aqui do Daio 106.5. A gente abre com Zé Cavaleiro.

0: Nova Brasil, bom dia, 7:13.
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0: Excelente dia para você. Aqui no Arquivo Nova Brasil, a gente recorda o sucesso Lua e Flor, de Oswaldo Montenegro. Essa é uma das canções mais românticas e marcantes da MPB, com uma história ligada a um amor transformado em parceria eterna. A música foi escrita para a flautista e pianista Madalena Salles, parceira de palco de Oswaldo Montenegro há décadas. Os dois namoraram na juventude, mas, após o fim do romance, construíram uma amizade rara e sólida, que durou a vida inteira. Oswaldo teve a inspiração para compor a letra enquanto estava em Lisboa, em Portugal. Na gravação original, o clássico solo da flauta é executado pela própria Madalena, simbolizando o companheirismo entre eles. A canção explodiu nacionalmente ao fazer parte da trilha sonora da novela O Salvador da Pátria, de 89, tocando em momentos marcantes do personagem Sassá Mutema, que foi interpretado por Lima Duarte. E se é música boa, você já sabe onde é que toca. Compartilha! Essa é a Nova Brasil. Oswaldo Montenegro, Lua e Flor.

0: Aqui na Nova Brasil, o som da Legião Urbana, Tempo Perdido. Ainda teve Guilherme Arantes, Loucas Horas. Já são 7h27, não vai se atrasar ouvindo tanta música boa assim. 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Para você que está participando e interagindo, um excelente dia. Quem está por aqui é Albenir Fiuza, o Antônio Ricardo, Davi Duarte, a Gevônica Pétala. Bom dia para Andréa Nojosa e o Luiz Randal, direto de Pacuti. Bom dia para Liliane Luiz e toda a turma Caminho do Trabalho, nos dando carona. O Genilson Marques, a Rosângela e a Renata Brandão tomando café da manhã, especialmente ao som da Nova Brasil. O Márcio Alves, o Ferrugem, a Nilce Souza e também o Luiz Raí. Excelente dia, Raí. Bom dia também para o Rutiel Araújo. A você ligado em qualquer lugar. Muito bom ter a sua companhia. Agora 7h28.
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12: Frutas são fontes naturais de vitaminas, minerais e fibras. Variar as cores e tipos ao longo da semana garante diferentes nutrientes. Elas podem ser consumidas em lanches ou sobremesas. Incluir frutas diariamente fortalece a imunidade e contribui para uma alimentação equilibrada e saborosa.
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0: Nova Brasil, bom dia, 7h42.
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0: 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Para você que está se preparando para sair de casa ou já circulando pelas ruas e avenidas, aproveita para você informar como é que está o trânsito agora aí, onde você está passando, através do WhatsApp 859-9112-2829. As nossas ouvintes nos mandando informações sobre o trânsito na BR-116. A Liliane Luz relata que logo após o viaduto da Oliveira Paiva, os motoristas vão perceber fluxo bem intenso porque tem um ônibus parado na via que está gerando bastante congestionamento e lentidão. Nesse momento, a BR-116 tem lentidão desde o viaduto da Oliveira Paiva até a rotatória, já no bairro de Fátima, lá na Avenida Aguanambi. Se você puder, busque rotas alternativas. 7h43, compartilha com todo mundo. Essa é a Nova Brasil. Melhor da música pra você. Rita Lee, Mania de Você, chegando agora.

0: E ao som do Lobão, Corações Psicodélicos, a gente fecha essa segunda hora do Nova Manhã. Ainda teve Ivete Sangalo, Samarina.
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0: E ouve só que notícia boa. A pílula contra o câncer de pâncreas que fez médicos chorarem e levantou a plateia no maior congresso de oncologia do mundo foi aprovada nesta quarta-feira nos Estados Unidos. A Food and Drug Administration, a FDA, agência reguladora americana, autorizou o uso do Daraxonrasib, vendido no país com o nome comercial Rasonc, para determinados pacientes adultos com câncer de pâncreas metastático. Em junho, médicos se levantaram para aplaudir os dados de um estudo de fase 3 com 500 pacientes. O tratamento praticamente dobrou a sobrevida mediana em comparação com a quimioterapia. Agora, menos de 3 meses depois daquela apresentação, o remédio deixou de ser apenas experimental lá nos Estados Unidos. A aprovação vale para adultos com adenocarcinoma de pâncreas metastático que já receberam pelo menos um tratamento sistêmico anterior ou que não podem receber uma combinação de diferentes medicamentos sistêmicos. Segundo a FDA, a autorização ocorreu cerca de 6 meses e meio antes da data prevista para a conclusão da análise regulatória. Viva a ciência! 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Seu dia mais leve, você mais informado. 8 horas em ponto. Que bom que você está aqui. Aproveita, já toma água. Pega a garrafinha, squeeze, se hidrata, beba água.
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8: E aí, tudo bem com você? Excelente dia. Chegando mais uma hora do melhor da música brasileira aqui em 106.5. Essa é a Nova Brasil, Nova Manhã no Ar. Nos Cearenses está chegando Marcos Lessa, o mundo melhor de Pixinguinha de Evaldo Gouveia e Jair.

0: Nova Brasil, 8h15, bom dia.
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0: Tá chegando a agenda cultural, para você já ir se preparando para aproveitar esta quinta e sexta. Já sabe o que vai fazer? Então, se liga nas dicas aqui com a Nova Brasil. Nesta quinta, às 19h30, a Casa Absurda recebe a abertura do espetáculo experimental Vira e Carona, que reúne os artistas cearenses Lucas Limeira, Matheus Fazendo Rock, Muriel Cruz e Mumutante, em uma investigação sobre a existência de pessoas negras, seus territórios e os lugares que ocupam. A entrada é gratuita. Também nesta quinta, às 20 horas, a cantora Vanique Belchior apresenta o espetáculo Meu Nome é 100, uma homenagem aos 80 anos de nascimento de seu pai, Antônio Carlos Belchior. A apresentação acontece no Teatro Claro Mais Fortaleza, no Via Sul Shopping. Já na sexta, a partir das 18 horas, a Estação das Artes recebe o Fervinho Festival, com discotecagem, performances e apresentações musicais. Com o tema Ai de mim que sou romântica, o evento tem entrada gratuita. Às 19 horas, o Teatro José de Alencar recebe o espetáculo Manifesto do Sonho, do artista visual e coreógrafo Wellington Gadelha. A experiência mistura dança, audiovisual e artes visuais e segue em cartaz até domingo. Então tá aí. Quinta e sexta tá garantido aqui com a Nova Brasil. Para você saber mais detalhes, se liga também lá no Instagram Vida e Arte o Povo ou no caderno do Vida e Arte que saiu hoje, impresso no jornal O Povo. Amanhã a gente traz mais dicas culturais para o fim de semana aqui com a Nova Brasil.

som do João Bosco, Papel Machê, aqui na Nova Brasil. Excelente dia, já são 8h37. Já aproveita para você também seguir a gente lá no Instagram, para você ficar sabendo de tudo que tá rolando, participar de promoções e também ouvir o melhor da música em dicas culturais bem legais que a gente sempre posta para você que está procurando o que fazer no fim de semana, para você que está a fim de conhecer mais sobre os artistas da música brasileira. Segue a gente lá, @ Nova Brasil Fortaleza. Eu aproveito para mandar um bom dia para Ticiane, Excelsa e Ló Júnior, direto da Praia do Iguape, em Aquirás. Bom dia para o Felipe Félix, nos dando carona. O Zemar Souza, direto do Acre, começando bem o dia por lá. Agora são 6h37 da manhã, 2 horas de diferença por conta do fuso horário, mas ele tá ligado sempre no melhor da música, que legal. Bom dia também para o Eduardo Pimentel e todos os corretores de imóveis neste dia 27 de agosto, um dia bem especial para todos os corretores que sempre compartilham felicidade aqui com a Nova Brasil. Tá chegando Roberta Campos, Abrigo. Bom dia para você.

Nova Brasil e o som da Ana Carolina Rosas. Excelente dia para você, faltando 10 para as 9 agora. Que bom poder contar com sua companhia. Já salva aí o nosso WhatsApp nos seus contatos, na sua agenda. 85991122829 para você participar, interagir, bater um papo aqui com a gente. De segunda a sexta, de 6 às 9, Nova Manhã Fortaleza. Sempre começando bem o dia ao som do melhor da música, notícias leves, a sua participação e também muita alegria e música boa para você aqui em 106.5. Eu aproveito para mandar um bom dia para o Ronaldo Mesquita, a Leiliane Leite e também a Kátia Vasconcelos e a Josia Cássio, que está completando mais uma primavera ao som do melhor da música. Que legal! Felicidades! Todos os dias, aqui no Nova Manhã, a gente toca o que você mais gosta de ouvir. Tá chegando Emílio Santiago, Verdade Chinesa.

0: E ao som de Skank Te Ver, a gente finaliza a edição de hoje do Nova Manhã Fortaleza. Muito obrigado a você pelo carinho e a companhia aqui em 106.5. Eu sou Marcos Vinícius, ficando por aqui agradecendo a você. Conteúdos de Thaís Lustosa e coordenação de Wagner Mendes, o Vagão. A gente deseja uma boa quinta-feira, forte abraço. E lembra você, amanhã, a partir das 6, estamos por aqui para começar o Nova Manhã. E a gente conta com a sua companhia. Não esquece, beba água.
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13: A inteligência artificial mudou as regras do jogo no mercado de fusões e aquisições de tecnologia no Brasil. Investidores e grandes corporações deixaram de olhar só para o faturamento imediato e passaram a priorizar empresas com tecnologia própria de IA e dados estruturados. Ter inovação proprietária virou o principal diferencial.
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Mais que moderna brasileira, 9:03, ótima manhã de quinta-feira para você. A gente abre essa hora com Engenheiros do Havaí, Infinita Highway.

0: Nova Brasil, e essa foi Ana Vilela, o Leãozinho. Também teve Guilherme Arantes, Deixa Chover, 9h20. 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
0: De volta com Maria Bethânia, Reconvexo.

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0: Nova Brasil, e essa foi Zélia Duncan e Alberto Continentino. Pontes no Ar também teve Zé Ramalho com Chão de Giz. 9h41, bom dia.
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2: O Comitê Olímpico Brasileiro está se mobilizando contra um trecho da PEC de Segurança Pública que pode reduzir em até 30% os recursos das apostas esportivas de cota fixa destinada ao esporte nacional. Esse impacto pode chegar a cerca de 500 milhões de reais por ano. É isso mesmo, então as bets que estão sendo combatidas no Brasil tinham uma importância muito grande no orçamento do Comitê Olímpico Brasileiro. A proposta já foi aprovada na Câmara dos Deputados e agora tramita no Senado. E essa arrecadação pode fazer muita falta, porque ela participa desde o financiamento do esporte olímpico e também o paralímpico, dando bolsa atleta até financiar os centros de treinamento. Agora a gente tem que ver o que vai dar essa história, né? Porque é um caso raro em que o debate sobre regulação de apostas, que normalmente gira em torno de vício e proteção ao apostador, agora esbarra diretamente no financiamento do esporte de alto rendimento do país.
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3: De volta com mais um clássico da nossa música.
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3: A gente resgata agora Iluminados com Ivan Lins, composta em parceria com Vitor Martins e lançada no álbum Mãos, de 87. A canção nasceu de uma inspiração bem pessoal. Ela foi escrita para o casamento de Ivan no ano anterior. Um verdadeiro hino sobre o poder transformador e curativo do afeto, marcado pelo célebre verso que lembra que o amor tem feito coisas que até mesmo Deus duvida.

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0: Nova Brasil, e esse foi o Armandinho. Desejo de Deus também teve Ivete Sangalo com Criolo, Lábios de Mel.
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0: E olha, São Paulo chegou a 26 casos de sarampo neste ano, após a confirmação de mais 3 registros na capital. Do total, 23 casos são na cidade de São Paulo, 2 em São Bernardo do Campo e 1 em Guarulhos. Segundo a Secretaria da Saúde, 19 pacientes não tinham histórico de vacinação ou estavam com esquema incompleto. A vacinação contra o sarampo segue reforçada até 1º de setembro na capital, em Guarulhos e em São Bernardo do Campo. Nova Brasil, faltando 3 para as 10.
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3: A cólica menstrual afeta a maioria das mulheres, mas dores intensas que atrapalham a rotina não devem ser consideradas normais. Quadros de dor muito forte podem sinalizar problemas como endometriose ou miomas, exigindo acompanhamento médico. Para o desconforto do dia a dia, aplicar calor no abdômen ajuda a relaxar a musculatura do útero. Praticar exercícios leves e reduzir o consumo de sal, doces e cafeína antes do período menstrual também aliviam o inchaço e o mal-estar.
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18: Ao sentar, mantenha os pés apoiados no chão e a coluna ereta. Ajustar a cadeira e a altura do computador evita dores nas costas. Pequenas mudanças na postura fazem grande diferença a longo prazo. Cuidar da coluna é investir em mobilidade, conforto e qualidade de vida.
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0: Mais que moderna brasileira, 10 e 2, a gente abre essa hora com 14 bis e Samuel Rosa, bola de meia, bola de gude.
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0: Nova Brasil, e esse foi Lulu Santos, Minha Vida. A gente ouviu também Isabela Taviani, Último Drão. Agora são 10h18. 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
10: De volta com Roupa Nova e Tony Garrido, Sensual.
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0: Nova Brasil, esse foi Pepeu Gomes fazendo música, jogando bola. Também teve Gilberto Gil com Esotérico, 10h36. 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
6: De volta com Papas da Língua, eu sei.

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0: Nova Brasil, e esse foi o Mosca, a Seta e o Alvo. A gente ouviu também Caetano Veloso, Você Não Me Ensinou a Te Esquecer.
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0: O prazo para candidatos participarem da lista de espera do ProUni termina hoje às 11h59 da noite. A manifestação de interesse deve ser feita pelo Portal Único de Acesso ao Ensino Superior. A etapa é voltada a quem ficou fora das duas chamadas do programa ou teve a pré-seleção cancelada porque não houve formação de turma. A lista de espera vai ser divulgada no dia 1º de setembro. Nova Brasil, faltando 3 minutos para as 11, eu, Cláudia Nakazato, estou indo embora. Quem já está por aqui é a Ana Pellicer. Um beijo para você e uma ótima quinta-feira. Tchau. 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

Modas, mais um minuto. Bom dia! Quinta-feira, 27 de agosto de 2026. Tudo bem com você? Obrigada pela companhia, onde quer que você esteja, curtindo a programação da Nova Brasil desde cedinho, na sua casa, no seu trabalho. Essa carona boa, hein? Obrigada! Você que ouve a Nova Brasil pelo rádio, pelo aplicativo, então pelo nosso site, novabrasil.com. Bem-vinda, bem-vindo sempre. Eu sou a Ana Pelissari, vamos juntos, hein? Até as 16h, sempre com o melhor da nossa música. Abrindo com Ana Carolina, Garganta.

0: Nova Brasil com a Adriana Calcanhoto, Devolva-me. Teve também Tuca Oliveira, Será que eu tô gostando dela? 11 e 18. 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
10: Sérgio Mendes é um tremendo músico. Sua carreira está iniciando e sei que vai muito longe. Quem disse isso foi ninguém menos que Tom Jobim, lá em 1964. E ele estava certo. 2 anos depois, o pianista e compositor niteroiense já era um estouro no mundo todo. Em grande parte, o motivo desse sucesso foi o disco lançado em 1966, chamado Herb Alpert, Presents, Sérgio Mendes e Brasil 66. Herb Alpert, para quem não sabe, era um trompetista norte-americano super famoso que já havia vendido mais que os Beatles com a Tijuana Brass. Nesse disco em que Herb apresenta Sérgio Mendes está um dos grandes sucessos brasileiros do mundo, Mais Que Nada, de Jorge Ben. São vários sucessos da época da bossa nova que aqui ganham um sotaque jazz e pop e colocavam muita gente para dançar pelo mundo na época.

0: Geraldo, Senhorita, teve também o som do Skank, o Beijo e a Reza, agora 11h38.
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1: Autoridades do Nepal informaram prever que o número de mortos chegou a 379 na avalanche que aconteceu ontem, com dezenas de corpos sendo levados para as planícies de onde estavam sendo recuperados. Estima-se que pelo menos 900 pessoas estejam desaparecidas, com pessoas de 28 nacionalidades diferentes. O Itamaraty publicou uma nota ontem reafirmando que não há, até o momento, registro de brasileiros entre as vítimas. Agora 11h57, daqui a pouquinho, hein? Depois do intervalo, tem Sob Medida. A gente vai curtir uma hora de música direto, sem intervalos. Até já.
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1: Meio dia, mais um minuto. Boa tarde, bem-vindo. Bem-vindo aqui a Nova Brasil. Você que está curtindo a programação nessa tarde de quinta-feira em casa, no seu trabalho, essa carona boa. Sempre seja bem-vindo. A gente agradece demais a sua sintonia, a sua companhia. Nessa edição do Sob Medida, a gente vai curtir o som do Tim Maia. Tem também Vanessa da Mata. E a gente abre com a Rita Lee, caso sério.

César Mama África aqui no Sob Medida. 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Agora, 12:11, seguindo no Sob Medida com Kel Smith. Era uma vez.

Obrigada aqui pela Nova Brasil, que teve também Tim Maia, Não Quero Dinheiro, Só Quero Amar. Agora, meio-dia 21. 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E a gente continua aqui no Sob Medida agora com Milton Nascimento, O Sol.

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Aqui, Lenine, Certas Coisas, no Submedida.

0: Nova Brasil com o Lobão, revanche.
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0: E agora aqui no Arquivo Nova Brasil a gente recorda um dos grandes clássicos dos anos 80, Sem Pecado e Sem Juízo, de Baby do Brasil. Composição marcante da parceria de Baby com Pepeu Gomes. A faixa estourou em 1985 e se tornou um hino pop de brasilidade, celebrando a liberdade, a leveza do afeto e a poesia do cotidiano pelas ruas e paisagens.

0: Nova Brasil, fechando essa edição do Sob Medida com Caetano Veloso, debaixo dos caracóis dos seus cabelos. Teve também Vanessa da Mata, Amado.
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0: Em sabatina no jornal Nova Brasil SP, o candidato ao Senado, Ricardo Salles, do Novo, criticou a lógica de troca de favores no Congresso e defendeu o fim das emendas parlamentares. O ex-ministro defendeu também mudanças no Pacto Federativo em benefício de São Paulo e reestruturação da política ambiental. Assista a sabatina completa no canal Jornalismo Nova Brasil no YouTube e acesse a matéria em novabrasil.com. Agora, 12h57.
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0: 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Agora 1h20. 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

0: Nova Brasil com Lenine, aquilo que dá no coração. Teve também Jota Quest, Sempre Assim, 1h38. 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

0: Direto Cidadão, Skank, fechando essa hora, que teve também com a Daniela Mercury. Como vai você?
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0: O setor de serviços não financeiros empregou 15,9 milhões de pessoas e pagou salário médio de 2,2 salários mínimos em 2024. É o que apontam os dados da pesquisa anual de serviços divulgada pelo IBGE. No período, o setor agregou 2,1 trilhões de reais ao PIB nacional, tendo as atividades de alimentação como principais empregadoras. Acesse a matéria completa no nosso site novabrasil.com. Agora faltando 2 minutos para as 2 da tarde. 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
16: Prepare seu pet apresentando cheiros e sons de bebês antes do nascimento. Mantenha a rotina de carinho para evitar ciúmes. Na chegada do novo membro, permita o contato supervisionado e calmo. Com paciência e introdução gradual, o animal e o bebê se tornarão grandes amigos.
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0: foi Djavan com Samurai. Antes, com a Ana Canhas, a gente ouviu Desculpe ou Auê, 2h37. 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

0: Nova Brasil, um clássico da nossa música, Águas de Março, na voz da Maria Rita, fechando essa hora. Aqui teve também Caetano Veloso, Você é Linda.
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0: A Secretaria de Estado da Saúde de São Paulo confirmou 3 novas infecções por sarampo na capital, elevando para 26 o número de casos no estado em 2026. A campanha de vacinação segue até 1º de setembro nas UBSs da capital, Guarulhos e São Bernardo do Campo, para pessoas de 6 meses a 59 anos. Agora faltando 2 minutos para as 3 da tarde. 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
17: Foi há 50 anos, em 1976, que Jorge Ben decidiu deixar o violão de lado e assumir a guitarra como seu instrumento preferido. Segundo ele, a guitarra tinha mais recursos que o violão. Curiosamente, foi com o violão nas mãos que ele criou uma revolução apelidada de samba rock. Jorge Ben só abriu uma exceção em 2001, quando foi convidado pela MTV para gravar um show dentro da série de acústicos. O acústico MTV Jorge Benjó é um clássico contemporâneo que resume 40 anos de música em um álbum duplo com faixas como Balança Pema, Zazueira e Fio Maravilha. Acompanhado por duas bandas diferentes, o acústico MTV de Jorge Benjó não rendeu uma grande turnê. Foi lançado em CD, DVD, foi ao ar na TV e só. Logo, Jorge voltou a fazer o show que já estava no seu roteiro. Claro, mais uma vez guardando o violão e retomando a guitarra.
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0: Nova Brasil com o som dos Paralamas do Sucesso, Busca a Vida. Teve também a Maria Gadu com Tudo Diferente. Agora 3h17.
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6: Roer é um comportamento natural que alivia o estresse e limpa os dentes, prevenindo o tártaro. Ofereça mordedores adequados, como ossos recreativos ou brinquedos de nylon, conforme o porte do seu cão. Direcionar essa necessidade corretamente promove saúde bucal e bem-estar mental para o seu pet.
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6: O uso de celulares e computadores antes de dormir pode prejudicar o sono. A luz azul interfere na produção de melatonina. Tente desligar as telas pelo menos uma hora antes de deitar. Criar um ritual noturno tranquilo favorece um descanso mais profundo e restaurador.
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0: Brasil, 3h27.
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0: E agora a gente resgata elegância, é nostalgia de Onde Anda Você, um dos grandes clássicos da nossa música. Composta por Vinícius de Moraes e Hermano Silva e eternizada na parceria inesquecível de Vinícius com Toquinho nos anos 70, a canção é um retrato perfeito da saudade, rememorando o clima dos velhos bares e a falta de um amor que deixou marca.

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0: Nova Brasil com Marina Lima, Veneno, agora 3h38, uma boa tarde para você.
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4: O setor global de tecnologia entrou em nova fase na corrida da inteligência artificial, a busca pelo retorno financeiro imediato. Diante do alto custo dos servidores e chips avançados, gigantes do setor e startups estão redirecionando investimentos para modelos de IA menores, capazes de rodar direto em celulares.

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0: Tudo Novo de Novo, Som do Mosca, teve também com Roberta Campos, Casinha Branca.
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0: A Meta fechou um acordo de 18 bilhões de dólares nos Estados Unidos após denúncias de vício em redes sociais e violações de privacidade infantil. O acordo estabelece limite diário de uso e restrições de horário para menores nas plataformas. Já no Brasil, relatório da Anistia Internacional alertou para falhas da empresa no combate à desinformação eleitoral. Leia a matéria na íntegra em novabrasil.com. Agora, faltando um minuto para as 16h, eu sou a Ana Pelisseri, estou indo nessa sempre, claro, agradecendo demais o carinho da sua companhia, viu? Fique bem, cuide-se bem, excelente tarde. Estou de volta amanhã a partir das 11h. E já já você fica na boa companhia do Júlio César. Um beijo para você e até amanhã. 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
9: Se o cão destrói objetos ao ficar sozinho, pode ter ansiedade de separação. Acostume-o com saídas curtas, use brinquedos interativos e evite festas na chegada ou despedida. Agir com naturalidade ajuda o pet a entender que sua ausência faz parte da rotina normal da casa.
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11: São quase 30 anos de carreira em que Tereza Cristina tornou-se um dos nomes mais populares da música brasileira, principalmente do samba. Nesse tempo, ela já gravou discos dedicados a Paulinho da Viola, Noel Rosa, Cartola e interpretou muitos outros nomes. Agora, em 2026, ela lança o primeiro disco inteiro de compositora. O nome do álbum é Tudo Que Eu Tenho e o primeiro single é Quando a Onda Passar, que já foi lançada nas plataformas digitais. Esse single de estreia tem produção e arranjos de Pretinho da Serrinha. Tudo bem que Tudo Que Eu Tenho é o primeiro álbum de compositora de Tereza Cristina, mas é bom lembrar que ela já tem algumas composições gravadas. Tem inclusive parcerias com Zé Renato, Arlindo Cruz, Mosquito e outros.
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13: Mais que moderna brasileira, 4 e 4, ótima tarde. Começou Sob Medida, primeira vem com Rita Lee.
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0: Nova Brasil, sou do Kid Abelha, na rua, na chuva, na fazenda.
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0: O céu reserva um espetáculo para hoje à noite. Um eclipse lunar parcial poderá ser observado de todo o Brasil entre esta quinta-feira e a madrugada de sexta.

0: desde que o tempo colabore. A fase parcial começa às 23h33, pelo horário de Brasília, e o auge será a 1h12, quando 93% da Lua estará mergulhada na sombra da Terra. O fenômeno pode deixar o satélite com tons avermelhados e não exige telescópio nem óculos especiais. A fase parcial termina às 2h51. 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Agora 5 para as 5 para você, uma ótima tarde. 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
2: A cólica menstrual afeta a maioria das mulheres, mas dores intensas que atrapalham a rotina não devem ser consideradas normais. Quadros de dor muito forte podem sinalizar problemas como endometriose ou miomas, exigindo acompanhamento médico. Para o desconforto do dia a dia, aplicar calor no abdômen ajuda a relaxar a musculatura do útero. Praticar exercícios leves e reduzir o consumo de sal, doces e cafeína antes do período menstrual também aliviam o inchaço e o mal-estar.
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7: Cássia Eller teve uma carreira fonográfica curta, cerca de 10 anos apenas. E uma curiosidade da discografia desta cantora de alma roqueira é que ela gostava de gravar ao vivo. Enquanto estava viva, foram 5 discos de estúdio e 3 ao vivo. O primeiro deles completa 30 anos esse ano. Batizado apenas como Cássia Eller ao vivo, o disco registra o show da turnê Violões, que ela fez ao lado de 2 músicos, os violonistas Walter Vilaça e Luciano Maurício. Apesar desse formato mínimo, Cássia é pura explosão nesse disco, que traz um blues de Cazuza, um reggae de Arnaldo Antunes e um samba de Ataúfo Alves. Reunindo canções de seus 3 primeiros discos, Cássia Eller, ao vivo, ganhou recentemente sua primeira edição em vinil pela Universal.

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0: Nova Brasil mais que moderna brasileira. Tá chegando o Weber Lima com o Nova Brasil em campo. Fique na sintonia. Agora 5h25 para você, uma ótima tarde. Longe de mim.
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11: O estresse excessivo impacta o corpo e a mente. Reserve alguns minutos do dia para relaxar, meditar ou praticar um hobby. Atividades prazerosas diminuem a tensão e melhoram o humor. Encontrar momentos de pausa na rotina é essencial para manter o equilíbrio emocional e preservar a saúde.
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0: Egito.
1: Namorado, tô chegando para colocar o Nova Brasil em campo com o mundo de informação e com o mundo de audiência. Olha, tem buchicho por aí, né? Galera mandou pro ventilador que lá no Ceará tá tendo encrenca. 21 sócios proprietários entraram aí com uma ação judicial. Eu não sei bem usar esses termos não, viu? Mas estou puxando aqui pela minha cabeça para um afastamento cautelar do presidente João Paulo Silva. 21 sócios. Mas me parece que o Ceará tem 1.932 sócios proprietários. Eu não sei se esse é o número mesmo, não é? Mas já o Edmilson Marcel vai falar. Esse é apenas um destaque aqui, né? Nesse breve preâmbulo que eu estou apresentando a você, torcedor, que está ligado aqui na Nova Brasil. Mas fora isso, ali à margem disso, o time está treinando, visando pegar o time do Vila Nova, que não é bobo não. Em casa, só perdeu um joguinho, viu? Só perdeu um joguinho. Daqui a pouco a gente vai esmiuçar isso aí. Em casa, só em perder um joguinho, empatou dois. É desse jeitinho. Venceu 8. Então, Vila Nova não é bobo, não. O Ceará vai para lá. O Ceará precisa de vencer para não se afastar ali do pessoal que está fora da zona de degola. Porque o Ceará, neste momento, está dentro da zona de degola. Situação é delicada. Mas daqui a pouquinho a gente vai falar tudo sobre isso. E muito mais do Ceará. E tem o Fortaleza, que também está trabalhando, visando o time do Operário segunda-feira, com uma presença de público que promete mesmo a presença de torcedores do Fortaleza no jogo contra o Operário, segunda-feira, 25ª rodada, 7h30 da noite, na Arena Castelão. Alô, torcedor tricolor! Castelão, segunda-feira. E olha só, no sábado a gente tem o início aí dos cearenses que estão disputando o Campeonato Brasileiro. Na Série C vamos ter o Floresta encarando o Ituano, né? Florestinha encarando o Ituano, Florestinha pensando aí numa possível Série B para 2026. Então, muita informação. Além disso, a gente vai alastrar ainda mais as informações sobre a Copa do Brasil, porque o Vascão da Gama, ora não, meteu 1-0 no Vitória, ganhou em São Januário, tá certo? Vascão da Gama vencendo o Vitória pela Copa do Brasil. Teve outros jogos pela Copa do Brasil que o professor Luiz Eduardo vai passar para você. E outras informações mais aqui no programa Nova Brasil em Campo. É isso, Nova Brasil em Campo. Eu sou o Jota Egito, eu tô comandando o programa. O Edmilson Marcel vai comentar as informações, assim como também o professor Luiz Eduardo. Além de comentar, o professor comentar, ele também vai trazer informações aí do futebol em geral. No áudio de estúdio nós temos o nosso Eduardo Silva. Lembrando que o técnico de programação da Nova Brasil é o Guilherme Bezerra, supervisão de programação do Sérgio Vasconcelos, a coordenação de programação é do Wagner Mendes, o Vagão, equipe esportiva Apaixonados pelo Futebol, com coordenação dupla. Edmilson Maciel é um coordenador, o Érico Luciano é o outro. E o comando é dele,
2: João Bosco.
1: Ei, Boscão, tá certo. Nosso Bosco Farias é o comandante dessa trupe aqui. Muito bem, então eu vou iniciar com o nosso Edmilson Maciel, que tá preparadinho ali, tá pensando, não é isso? Como é que é essa situação, esse afastamento cautelar, esses 21 sócios. Bom, o bicho tá pegando, hein, Edmilson Maciel?
0: Edmilson Maciel.
3: Bom dia, Jota. Boa tarde, Jota. Né? Boa tarde ao nosso querido professor Luiz Eduardo, que está aqui, né? O nosso outro Eduardo, que é o comandante aqui da nossa mesa, Eduardo, né?
1: Antes de você terminar aí, deixa eu anunciar aqui o nosso zap. Pode anunciar o zap hoje? Isso, vou anunciar, porque se o torcedor quiser participar, trazer alguma coisa aí com relação ao Ceará, relação ao Fortaleza, Floresta, enfim, quiser participar, é o 997826700, 997826700, 997826700. Manda o seu recado aí, participe aí. Tá tendo essa bronca lá no Ceará, Fortaleza está treinando, Floresta também está treinando, enfim, futebol pelo Brasil. Pois não, Edmilson, desculpe, viu?
3: Ora, o Fortaleza não conseguiu fechar com o Tiquinho Soares. Ele está voltando ao Botafogo, praticamente o consagrou no Brasil.
1: Isso.
3: Como grande artilheiro.
1: Sim.
3: E recebeu hoje a camisa 9 do Botafogo, não é?
1: Sim.
3: Quer dizer, se estivesse aqui no Fortaleza, quem sabe também poderia ser uma boa. Agora, sim, o salário lá em cima não dava para pensar, não é?
1: Sim.
3: A realidade é essa. Essa confusão do Ceará, 21. O clube tem mais de
1: 1.932.
3: Eu tenho uma ação dos seus proprietários do Ceará, tá certo? E só conselheiros são 300.
1: Sim.
3: Quem poderia fazer alguma coisa?
1: Aliás, são 21 conselheiros, eu falei sócio, né?
3: Ah, pra,
1: são
3: os 21
1: conselheiros.
3: São 300. São tem 300, 21 que estão querendo.
1: Perdão.
3: Pois
1: dos 300, 21 estão buscando aí esse afastamento cautelar.
3: Pronto, do presidente João Paulo. Acontece que o número é pequeno, mas na justiça não vê o que é que dá. É. Você entra lá com a liminar e o juiz pode entender que a sua argumentação é suficiente para ele caracterizar aquilo como algo real e, quem sabe, afastar o presidente.
1: Mas o afastamento, por exemplo, de início seria de 60 dias, né? É o primeiro passo, é isso? 60 dias, e se ele for remunerado, ele vai continuar recebendo?
3: Não é remunerado.
1: Então, se não é, não vai continuar recebendo. Não, isso é o que poderá acontecer, porque é o que o pessoal está pleiteando, os 21... os 21 o quê? Os 21...
3: Conselheiros,
1: é isso.
3: Acontece que depende do... o juiz que receber essa causa, que isso vai para sorteio, se tem alguma causa já vai para o mesmo juiz que está julgando alguma coisa no sentido. Mas se o juiz entender que a argumentação daqueles 21 conselheiros é real, ele pode conceder a liminar, liminarmente, afastar o presidente. Só que o presidente também tem um advogado muito forte, né? Tem um grupo de advogados.
1: Não tenha dúvida.
3: Que está no Ceará e dificilmente não vai se defender. Agora,
1: o problema é que o déficit do Ceará em 2025 foi de 80 milhões, né? Segundo o que se fala. Ele tem um passivo de 200 milhões. E a dívida, e continuando assim nesse ritmo, poderá chegar a 400 milhões no final de 2026. Aí a coisa ficou meio sem... Como é que se diz? A porteira abriu de vez, né? E daqui a pouco vai chegar num patamar que não dá para segurar a onda.
3: Esses números a gente tem porque circulam aí pela internet.
1: Eu estou passando o que eu vi lá na internet.
3: Pois é, mas ninguém...
1: A gente não tem a certeza.
3: Ninguém tem acesso.
1: Né?
3: Quem tem acesso? Quem trabalha lá,
1: isso,
3: na contabilidade, advogado, alguma coisa assim, mas isso é...
1: Pode ser para mais, pode ser para menos esses valores aqui, né? Porque tem um cara que é contra, ele pode dizer, não é TX, botou para cima, né?
3: Pronto,
1: e tem aquele
3: cima
1: que defende, que é a favor, não, é para menos.
3: Acontece o seguinte... Quando a senhora deve 300 milhões, certamente tem muita coisa aí de impostos federais
1: sim.
3: que já foram parcelados, mas é débito.
1: É débito.
3: Está no passivo.
1: Sim.
3: Então tudo isso tem que ser muito bem analisado. Só que é coisa muito fechada, tá certo? Os conselheiros, nem sei se tem acesso a esses números, a senhora hoje é muito fechado. Vamos ver o que é que dá. A confusão está no mundo, viu, Jota?
1: Tá certo. Vamos agora então trazer a primeira participação dele, não é, rapaz? Que é o nosso plantonista, sabe tudo. Ele está sempre lá no CEI, no Centro Eletrônico de Informação, e está chegando para bancar os seus destaques. E vamos ver o que ele tem a dizer nessa sua primeira participação. Boa tarde, professor!
4: Boa tarde, Jota. Grande abraço a você. Boa tarde ao Edmilson Maciel, Eduardo Silva. Boa tarde, torcedor, que já tá com a gente, né? A gente, durante o programa, vai levar alguns destaques para debate, né? O Vasco da Gama está na fase quartas e final da Copa Sul-Americana. Iria encarar o River Plate, porém o River Plate foi eliminado nos pênaltis pelo Independiente Santa Fé. Então, Vasco e Santa Fé. Agora, cuidado, hein, Vasco. Santa Fé tem artilheiro de 41 anos e promete realmente ir para cima do Vasco. O Santos rejeitou proposta do futebol italiano pelo atacante Robinho Júnior. Outra vem da Ponte Preta, mas não é nada de transfer ban, de greve e nem de salário atrasado. O Gilson Kleina, conhece, né? Uhum. Aceitou o desafio para ser técnico da Ponte pela sexta vez na carreira. Aqui já sabe que vai, mas que não vai receber. Ah. Mas vai treinar a equipe nessa reta final.
1: Talvez,
4: né?
1: Por gratidão, né? Gratidão.
4: Ele tem história na Ponte.
3: Ou então prevendo na poupança, né? Porque recebe, certo? Pode não receber agora. No futuro recebe.
4: É, e o Ancelotti está acompanhando os jogos e ligas europeias e chega ao Rio de Janeiro próxima semana para convocar a seleção para os amistosos com Austrália e Índia. Vitória e Bahia, lembra, né? Jean Lucas fez o gol, tirou a camisa e aí com a camisa 6 ficou mostrando para a torcida do Vitória, já que o jogo foi no Barradão e o mando de campo, a torcida era só do Vitória. E aí o que acontece? O Marinho puxou a camisa dele.
3: Tomou a camisa
4: foi,
3: do
4: poxa, Jean tomou Lucas. O Kaká puxou da mão do Marinho. E aí o
3: zagueiro do Vitória.
4: É, o Kaká zagueiro do Vitória. E aí ele tentou rasgar a camisa do Jean Lucas. Por isso, foi suspenso por 2 partidas. O STJD absolveu o meia Jean Lucas, mas o Marinho foi punido. Apenas por um jogo convertido em advertência. É clássico, bem.
1: Por isso que nesse país não funciona nada. Ele não tomou a camisa? Não tem que ser punido?
4: Já tá errado.
1: Não queria rasgar? Olha, cara, você não vai jogar mais esse final de campeonato. Pronto. A punição, para que isso não aconteça, ela tem que ser exemplar. Entendeu? Bananas. São bananas esses caras aí que...
4: Concordo.
1: Quem foi aí?
4: Concordo. Foi do jogo Vitória e Bahia,
1: não, mas
4: né?
1: Quem é o tribunal? O
3: TJD.
4: Não é TJD.
1: O TJD é banana. Depois ele vai querer me punir aqui. Bananas.
4: Não sei quantos jogos.
1: Bananas, é. Não sei quantos programas. Mas bananas, entendeu?
3: Você sabe
1: porque se
3: dia...
1: o cara tentou rasgar, criou um tumulto, poderia ter, ter uma confusão lá com pancadaria e tudo mais, entendeu? Então, olha, Marinho, pela sua atitude...
4: Kaká também,
1: olha, vocês não vão jogar...
3: Não, o Kaká fez você tomar a camisa dele, mas... que é do time dele, para evitar que ele rasgasse, certo?
1: Então,
3: Kaká é o zagueiro do Vitória.
1: Pois é, o Marinho. Então, Marinho, você não vai jogar mais essa temporada aqui. E se você repetir no próximo ano esse tipo de atitude, você vai passar 5 anos sem jogar. Pronto. Você... A punição... Para que o caboclo ele tenha medo de fazer, ele tem que receber a punição severa.
3: Exemplar.
1: Eu não posso ficar aborrecido porque eu fico gaguejando, entendeu? Então.
4: Calma, Jota.
1: Não, e eu não tomei o remédio hoje, viu? Então é assim. A punição, ela tem que ser exemplar.
3: Você tá correto.
1: Não tô, não?
3: Corretíssimo. Quer que eu lhe diga mais?
1: Diz.
3: O que é que o TJD disse pro Marinho?
1: Ó.
3: Ou então para o jogador do Bahia.
1: Ah,
3: amanhã vocês podem ir lá,
1: isso,
3: tomar uma camisa, tentar rasgar,
1: isso,
3: fazer maior confusão, uma briga,
1: isso,
3: e vai pegar um jogo também. Porque já criou jurisprudência.
1: Pronto, tá aí. Entendeu? Então pode fazer. Faça, cara, faça. Aqui não tem. No Brasil não dá em nada, não. No Brasil não dá, não. Entendeu? Pode fazer. Agora é o seguinte, vamos parar com isso. Vamos para os destaques do programa. Nova Brasil em campo, começando com o Ceará e com o Luciano Filho.
5: E tem rebordosa no Ceará. Ação na Justiça Estadual. Grupo pede afastamento do presidente João Paulo Silva. Um grupo de 21 sócios, proprietários e conselheiros do Ceará entrou com uma ação na Justiça Estadual para pedir o afastamento cautelar do presidente João Paulo Silva. Destaque do Ceará, o time do povo, Luciano Filho, Nova Brasil FM, a rádio classe A do futebol cearense.
1: E agora vamos com os destaques do Fortaleza, com o nosso repórter Wesley Lopes.
6: Tricolor de Aço anuncia a contratação de Caio Henrique como o mais novo lateral esquerdo do Leão. Essas e outras informações você confere daqui a pouco na Nova Brasil em Campo, equipe apaixonados pelo futebol.
1: Agora vamos com os destaques do Floresta com o nosso repórter Evandro Soares.
7: Olá, amigos sintonizados na Nova Brasil FM. O Floresta Esporte Clube intensificou os treinamentos para o confronto decisivo contra o Ituano, válido pela 19ª e última rodada da primeira fase da Série C do Campeonato Brasileiro de Futebol. A partida será neste sábado, às 17 horas, no estádio Presidente Vargas. Para o Ituano, esta partida não tem tanta importância, já que a equipe paulista não tem perigo de ser rebaixada, mas também não tem pontos suficientes para passar para a nova fase. Já para o Lobo da Vila, a partida é uma verdadeira final para aumentar suas chances de passar para a Série B do próximo ano. Daqui a pouco eu volto com mais informações. Evandro Soares, agora na Nova Brasil FM.
1: Jota Egito. Na moral, voltando e anunciando o nosso zap 997-826700. Participe. Nosso Edmilson Maciel quer falar. Fala, Edmilson.
3: Estava ouvindo aí o noticiário que o Luciano Filho traz. E o juiz poderia fazer o seguinte, né? Eles estão entrando liminarmente, solicitando ao juiz que afaste o presidente do Ceará para um período de 2 meses.
1: 60 dias.
3: É um clube de massa. Tá certo? Uma gigantesca torcida. O juiz poderia fazer o seguinte: tá aqui, vocês estão argumentando isso, é por isso, por aquilo, por mais isso aqui que vocês estão pedindo para eu afastar o presidente. Agora me dê o plano, como é que vocês vão agir, qual é o projeto que vocês têm para levantar o Ceará ou para modificar a estrutura nesses 2 meses. Se houver um projeto apresentar, tá aqui, é assim, respaldo financeiro para fazer isso, se for para o bem do clube, isso é a sugestão que eu dou para o juiz que vai julgar o caso.
1: Isso, porque essa investigação ela é por um período de 60 dias e nesse período

0: projeto vocês têm para contornar esse nível de dificuldade. Eu não estou contra A nem B, não. Não tenho nada a favor de A nem B, nem contra ninguém. É. Só estou dando o caminho lógico.
1: Tem que chegar com a resolução, né?
0: Pronto. Você está aqui. O problema é assim, é aqui, tem aqui a solução. Isso. Essa aqui é a solução. Se não tiver, é malhar em ferro
1: frio. Para resolver o problema, né?
0: Pois
1: a solução, né, para resolver o problema. Mas eu quero abraçar aqui o meu primo Vanderlan Franco, rapaz. Francamente, como eu tenho um primo Franco nesse Ceará. Então, um abraço aqui pro meu primo Vanderlan Franco, pra minha prima Clara Franco, pro Ramon Franco, pro nosso Renan Franco. Pessoal que tá ouvindo o programa, muito obrigado pela audiência aqui. É audiência classe A, como é a Nova Brasil. Então é isso. A gente vai falar mais, vamos debater mais essa coisa aí desse pedido de afastamento cautelar do presidente do Ceará, do João Paulo Silva, também com o professor Luiz Eduardo entrando na parada, com você, torcedor ouvinte, que está ouvindo a gente, participando no nosso zap 997826700.
0: Tá aí, convoca o torcedor para emitir a opinião dele.
1: Pode emitir.
0: Qual é o telefone?
1: O telefone é o 997826700. Você passa o
0: zap, você manda a sua mensagem.
1: Isso, manda a sua mensagem. Olha, o presidente está certo, o presidente está errado, os 21 conselheiros estão certos de pedirem o afastamento do presidente. E é por aí, né? Então vamos lá. Mas antes de tudo isso, eu tenho um recadinho aqui muito importante para você. 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Nesse momento, aqui no programa Pela Nova Brasil.
0: Muito Eu estou vendo aqui a matéria agora.
1: Sim.
0: E é preciso fazer uma correção, né?
1: Faça a correção. Olha,

0: que diz aqui a matéria? Diga. Vitória e Bahia. Kaká é suspenso por duas partidas.
1: Isso.
0: Por tentar rasgar a camisa de Gianluca.
2: Foi assim, ô Admilson. O Gianluca pegou a blusa e ficou mostrando pra torcida do Vitória, quando ele fez o gol, né?
0: Isso.
2: E aí o Marinho vem, puxa da mão do Gianluca. E aí, tentando evitar o outro problema, o Kaká vem, toma das mãos do Marinho, e aí dá pra perceber no vídeo que ele tenta puxar a blusa. Pra
0: pegar, eu tinha entendido, eu vi lances, eu achei que o Kaká tirou do porque o Marinho iria rasgar, que eu imaginei. E o Kaká evitou. Pelo contrário, ele deve ter dito, não, quem vai rasgar não, sou eu.
2: Deixa comigo que eu rasgo.
0: Aí pegou dois jogos, né? Dois jogos de suspensão.
3: Então, é uma punição branda, cara. Ficava até o final do ano.
0: Pode fazer na outra.
3: Vamos lá, até o final do ano.
0: Você sabe se tivesse uma punição dessa, sabe por que acontecia? Ele jamais teria feito isso.
3: Não tem punição.
0: Sem punição.
3: Todo mundo fala.
0: Aqui é aberto. Pode rasgar.
3: Pode ter punição pra mim, que falei, pra você que falou, né? Aqui, olha,
2: até pra mim que não falei.
3: Vocês vão passar cinco meses sem falar, sem fazer programa. Não é isso.
2: Olha, Jota, se tem uma punição, porque um jogo desse é um jogo de torcida única. O mando de campo era do Vitória.
3: Primeiro que já são os bananas, viu? Porque não é pra torcer. Isso é o poder público passando recibo. Tem que ter as duas torcidas. Isso é que empolga o torcedor, o jogador. Isso é que é bonito. Por que que não tem as duas torcidas? Por causa da violência, é isso?
2: Mas não teve jeito, porque foram dois torcedores do Bahia foram mortos.
3: Confronto de torcidas. Eu tô falando, lá no estádio tem que ter as duas torcidas. Se o poder público não puder dar segurança pro torcedor ir ao estádio, babaca é o torcedor que vai pro estádio. Diga aí, Luiz.
2: Pois é, eu fiquei até sem saber o que dizer agora.
3: Diga aí.
0: Mas, olha, eu, por exemplo, eu morria de medo. E olha que a imprensa chega normalmente 3 horas antes do início da partida. Isso. Que é quando estão abrindo os portões.
3: E sai 4 depois.
0: Já sem problema. Mas é risco sempre. E aí, amigo,
3: tu acha que eu vou pro estádio, eu como torcedor, pro cara tá lá querendo brigar comigo, me xingando, de repente joga uma coisa. Último jogo que eu fui, que eu levei minha filha, que ela era pequena ainda, quando eu saí no meio da torcida, entendeu? Tinha uma briga de torcedores, cada um com a estaca na mão. Eu botei a menina aqui no meus braços, aqui, saí. Eu digo, meu Deus do céu, me proteja. Eu digo, olha aí, tá vendo aí, minha filha? Agora, quando a gente vem, se o jogo for no domingo, a gente vem no sábado e vai embora na segunda, porque tá aí, tu tá vendo aí, né?
0: Eu chegava 3 horas antes, saía 4 depois, já quando dava uma verificada, muitas vezes tinham fechado lá o estacionamento.
3: E besta é o torcedor, já a gente vai pra informação, porque nós estamos aqui, né, falando. Besta é o torcedor que vai brigar, sabe por quê? Porque quando termina o jogo, termina o jogo 6 horas, umas 7 horas da noite. Quando dá 10 horas da noite, estão lá no restaurante. Jogadores do Vasco, como do Flamengo, no mesmo restaurante, na mesma mesa lá, tomando um chopim, batendo papo, rindo, né? Jogaram lá às 5 da tarde e depois vamos jantar, tomar um chopim juntos. Eu cansei de ver isso. E aqui não é diferente, cara.
0: São seres humanos, né?
3: É lógico.
0: Seres humanos.
3: Você tem todo o direito, né?
0: Pois é, você não pode bancar o durão, querer ser o gostosão. E sair fazendo besteira.
3: O futebol, a partida de futebol é um entretenimento. Você vai lá pra se divertir, você vai lá, você leva a sua família, você mesmo, vai lá pra vibrar. Pronto, terminou. Durante o jogo você pode xingar, ei, rapaz, tu não joga nada, tu é um pereba, aquela coisa toda, tudo bem. Terminou, já é passado. Mas vamos às informações, Luiz.
2: Com relação ainda.
3: Essa coisa do Ceará, ou do Vitória?
2: Não, é com relação ao Vitória, aí o STJD já resolveu, já puniu o Kaká e pronto, né? E o Marinho não, o Marinho foi só advertido, né? Mas eu queria falar também acerca do Vila Nova. Vila Nova que tem uma semana também intensa.
3: Sim.
2: Eu até vou fazer esse dia de amanhã, sexta-feira, eu não tenho nada pra fazer. Eu vou pesquisar pra saber, eu disse que não tem nada pra fazer, mas 6 horas da manhã eu já tô em pé.
3: Uhum.
2: Vou pesquisar pra saber jogos do Vila Nova em casa, os resultados, em que tempo foram os gols. Por que que eu tô fazendo isso? Porque contra o Fortaleza, eles acabaram com o Fortaleza no primeiro tempo.
3: Isso. Foi 2x1 aquele jogo, né?
2: 2x1, mas fizeram 2x0 no primeiro tempo e podiam ter feito mais. Sim. E aí depois, no segundo tempo, o Fortaleza diminuiu. Contra a Ponte Preta, que... Meu Deus do céu. Todo mundo ganha da Ponte Preta, né?
3: Foi 6x0.
2: Foi 6x0. E outras também, outros confrontos lá no Oba. Isso que o Ceará tem que abrir o olho, tem que ficar atento.
3: Luiz, eu tinha até dado uma espiada. Foram 8 vitórias em casa. 8 vitórias. Ele vendeu a Ponte Preta. O Vila Nova venceu a Ponte Preta por 6x0. Venceu o Fortaleza por 2x1. Venceu o Náutico 4x3. Venceu o São Bernardo 2x1. Venceu o Botafogo de São Paulo 1x0. Venceu o Avaí 2x0. Venceu o Operário 2x1. E venceu o Atlético de Goiânia por 2x1 também. Né? E ele teve 2 empates em casa. Né? E é isso. Nos últimos 2 jogos, ele empatou. No último jogo, empatou com com o Operário 0x0. E havia dado a goleada, venceu o... Como é que se diz? A Ponte Preta 6x0, né? Quer dizer, o aproveitamento do Vila Nova é de 78,8%, jogando em casa. Em casa ele marcou 24 gols e sofreu 11. Tem aí um saldo positivo em casa de 13 gols. Na competição ele marcou 35 até aqui. Então o time não é fácil, não.
2: É um aproveitamento em casa de quem quer realmente subir.
3: Isso.
2: Porque para quem quer subir, Jota, Edmilson, torcedor, Eduardo, todo mundo, Bosco também, para quem quer subir, tem que fazer o dever de casa. Não empatou em casa, vai ter que buscar a vitória fora. Mas o Vila Nova, ele em casa, ele é sinistro mesmo. Ele é letal para chegar e resolver logo a parada. Por isso que o Ceará precisa, mais do que nunca, estar atento. Agora também, se ficar naquela de botar 5 volantes, 5 zagueiros, segurar ali, não vai aguentar a pressão. Porque o time do Vila Nova, ele é muito forte jogando como mandante, viu, Jota?
3: Certo. Os 2 empates em casa, e acabou que eu nem vi direitinho, mas foram 2 empates em casa. E outra coisa, a diretoria do Vila Nova, viu, Luiz?
2: Sim.
3: Você já deve ter visto aí, já está conversando com o treinador, né?
2: É, o Guto.
3: O Guto Ferreira.
2: Tem interesse, sim, de renovar.
3: Para renovar para a temporada de 2027.
2: O Alarcon Pacheco, né? Ele é presidente do time, elogia o trabalho do técnico e já admitiu, sim, o desejo de continuar com o Guto. Guto Ferreira na próxima temporada, né? Tanto faz. Ou na Série A ou na Série B, ele quer renovar com o Guto Ferreira.
3: Pois é, está fazendo baita de um trabalho lá. Isso é um trabalho. Outra coisa. Ele é o melhor ataque o Vila Nova é o melhor ataque da competição nesse momento, né? Com os 35 gols. Melhor ataque da Série B em 2026 até aqui.
2: Então é isso aí que o Ceará vai enfrentar. O time que no primeiro tempo pressiona para finalizar e tem o melhor ataque. Somente isso.
3: Tá certo. E Edmilson Marcel, o Ceará, né, tem que partir para dentro. Tem que chegar lá e dizer: eu tô aqui. Eu sou o Vozão, lá do Nordeste, e eu vou pra dentro.
0: Não tem nada que assegure que... Ah, porque o time faz uma grande campanha, não perdeu pra ninguém, tá invicto, é o melhor ataque. Não tem isso, não. Futebol se decide na hora lá. De repente tá num dia bom. Imagina o seguinte, de repente um bom jogador adversário é expulso, um zagueiro. Aí faz uma substituição, já é um a menos. Aí fica jogando com 10. Tá entendendo?
3: Ah.
0: A coisa pode mudar. Futebol é assim, tanto pode ser para um lado como para o outro. No momento, o Ceará entra em desvantagem gigantesca pela posição e pelo histórico do adversário jogando nos seus domínios, tá certo? Agora, futebol não é uma ciência que você diga vai acontecer isso, vai acontecer aquilo. Vai ser difícil para o Ceará? É difícil. Mas não... tem certeza
3: aqui
0: de que...
3: Aqui foi 3x3.
0: Pois é. Lá pode ser 3x2, 3x3.
3: É.
0: Até o empate seria um bom resultado pro Ceará. Pelo empate em si, não pelo número de pontos que continua na zona de rebaixamento.
3: Isso. O Ceará tem que buscar a vitória a qualquer custo. Você disse que o empate é bom. Agora, uma derrota afunda cada vez mais.
0: Pois é. E tem 4 jogos difíceis.
3: Muito
0: que
3: difícil.
0: Que podem ser fatais.
3: Porque depois ele vem para pegar o esporte, né?
0: Pronto, pois é. Podem ser fatais no projeto. E a turma tá aí, doida para botar para fora o presidente, e derrota. É peso contra ele.
3: Mas não seria uma hora... É porque é o seguinte, oposição. Não seria uma hora do pessoal se juntar, não é isso? E confluir no mesmo rumo?
0: Tem mais... Dos 300 conselheiros, tem 271, são 269, são 31,
3: não seria,
0: né?
3: Deixar para depois? Olha, depois a gente vê isso. Vamos ver aqui.
0: Eu conversei com um conselheiro, sabe o que ele diz? Deixar para depois pode se acabar. Então tem que agir agora. É isso que os caras
3: pensam.
0: Mas
3: isso não atrapalha o time no campo?
0: Atrapalhado ele já está.
3: É, né?
0: É.
3: Tô vendo que você não tomou com açúcar hoje, não, viu?
2: Foi amargo mesmo.
3: Foi amargo mesmo. Eu tô tentando aqui arranjar uma saída. Rapaz. 997-82-6700. 997-82-6700. 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E a gente quer agradecer a você, tá? Que se liga, que dá esse moral pra gente. Luiz,
2: opa!
3: O Ceará não vence em casa, imagina fora, né?
2: Esse aqui é o problema. Esse aqui é o problema, viu, Jota? O Richardson, a gente vai até tentar ouvir aqui o Richardson. Sim. Hoje eu estive por lá pra bater esse papo.
3: Sim.
2: Ele que semana passada completou 35 anos. É um daqueles experientes.
3: Sim.
2: Eu até fiz a pergunta sobre a importância dele como jogador experiente.
3: Sim.
2: Ajudar também a galera da base, né?
0: Deve ajudar muito, dá muito conselho lá, né?
2: Porque os meninos foram
3: ele
2: colocados.
3: É um retrato, né? Um retrato.
2: Porque é o seguinte: se você for analisar, de repente o Ceará começou o ano sem dinheiro. Onde foi que o Ceará encontrou a saída? Trazer meninos da base. Chama a comissão técnica da base, ó. Passa aqui, que é jogador que tá destacado e tal. Pedro Gilmar é um baita de um zagueiro. Tem o Aloysio na lateral direita. Tem o João Gabriel, que tá arrebentando aí também na base. Tem o Enzo, que arrebenta também. Quem mais, Jota? Ajuda aí.
3: O Caio. Que é volante, né?
2: Isso. Então, é o seguinte.
3: A gente não pode mais falar.
2: O Melk também. O Gílio. Esses meninos aí, se vocês derem oportunidade.
3: Tem mais 10 aí.
2: É, se vocês derem oportunidade, eles vão longe.
3: Porque o Júlio foi embora, né?
2: É, aí chamaram o Moza. É o seguinte, a situação é essa: o dinheiro tá curto, a grana tá curta, os meninos da base estão indo doido por uma oportunidade. Bota esses meninos pra jogar, mano. E dá moral pra eles. E aí chama quem? Chama o Luiz Otávio, tu que é experiente, o Richardson, o Vina. Cara, vamos conversar com esses meninos, dá moral pra que esses meninos possam ter autoconfiança.
0: Me consta, o Vina já é um segundo treinador. Ele trabalha isso com os jogadores. É pena que não tem condição de jogar sempre, porque contusões, a idade, já, aquela coisa toda.
2: Pois é, então, foi isso que aconteceu. Aí eu conversando com o Richardson, ele falou que realmente ele tem contribuído também para conversar com os meninos, para orientar. Ele sabe, né? Ele, como é um jogador já bastante experiente, sabe que os atletas da base, eles têm potencial. Todo mundo está vendo isso, que esses atletas têm potencial. Tiveram essa oportunidade e agora tem que saber fazer, né? Ele citou até o João Gabriel, que é o da posição dele, né?
3: Uhum.
2: Pô, esse menino, até um dia desse estava disputando aí o Brasileiro Sub-20, hoje é titular do nosso time. Esse menino tem potencial.
3: Muito potencial.
2: Não é?
3: Muito.
2: O Mel, que foi para a Taça São Paulo, ele jogou aqui contra o Floresta. Aí o Enzo foi que fez o gol na abertura do Campeonato Cearense. Foi para a base lá, Copa São Paulo, fizeram uma baita Copa São Paulo, o Mel que arrebentando lá. Os caras chegam aqui no time titular, profissional, e jogam muito. Então foi isso que o Richardson falou. Já eu vou dar um toque pra gente ouvir também essa palavra do Richardson.
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0: porque
3: do rádio.
0: 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Sim, fico sonhando com isso, viu, Auge?
3: Pensei que você estava mangando de mim.
0: Mangando é bom, viu, professor?
2: É bem novinho, viu? Mangando é bem novinho,
3: isso
2: viu?
3: Isso é só palavra intelectual. Essas palavras assim, mangarra, né? Isso é um verbo.
0: Linguajar,
3: né?
0: Mais tradicional.
2: Isso aí faz parte do vocabulário cearense. Né?
3: 997-826700. Tem alguém aí? Vamos lá. Vamos lá, um torcedor.
1: Boa noite, Nova Brasil em Campo. Boa noite para o Edmilson Maciel e para toda a galera aí que faz a programação.
3: Tá certo.
1: Saudações tricolores. Opa. Raquel Tricolor.
3: Valeu, Raquel. Obrigado pela sua participação. Segunda-feira, lá no estádio, radinho, né? Ou então celular.
0: Ontem ela disse que já comprou ingresso. Ontem ela disse que já comprou ingresso. Não
3: tinha comprado ingresso?
0: Ah, Raquel, vai.
3: Valeu, forte abraço para você, Raquel. Muito obrigado. Vamos a mais um.
4: Boa tarde, Jota Egito.
3: Opa, boa tarde.
4: Edmilson Maciel, professor Luiz Eduardo. Jotão, concordo plenamente com você. Decretado falência total do Estado. O Estado, eu não estou falando do Estado da Bahia, eu estou falando do Estado em geral, a nação, sim, Brasil.
3: Sim.
4: Era para ter as duas torcidas, a polícia era para ter, botar moral. Torcedor brigou, pau no torcedor, cadeia em quem brigar, e principalmente quem cometer um crime como houve esse do torcedor do Bahia, se afastar dos estádios e passar um bom tempo no presídio. Alexandre Tapoca.
3: Tá aí, um abraço pro Alexandre.
0: Jota, eu, em determinado momento, eu fui fazer um trabalho lá em Salvador, trabalhava na outra empresa, e fui para lá, passei lá uma semana e teve um jogo lá do Vitória, era um jogo importante pelo Campeonato Brasileiro. E eu peguei um carro e fui para lá. Tava no meu carro. Aí fui pra lá pra assistir o jogo. Rapaz, a entrada é um local acidentado, pra você ter ideia. O barradão, ele não tem, as arquibancadas são fixas no chão. É uma serra.
3: É um buraco.
0: É, lá no buraco.
3: Você aí sobe e tem um buraco.
0: Pronto, aí tem a serra ali, eles fazem as arquibancadas são no chão mesmo. Não é daquela estrutura elevada, não. Rapaz, era uma confusão tão grande, tão gigantesca, que eu disse, rapaz, eu não vou assistir esse jogo, vou deixar para outra vez, eu vim aqui. Fui outras vezes já, conheci o Barradão, mas eu imagino uma situação daquela, só a torcida do Vitória, o que não dá de guerra entre eles lá dentro, porque o povo para gostar de briga, viu?
3: Tá certo, você tá ligado aqui na Nova Brasil, programa Nova Brasil em Campo. A gente vai a um break e já já a gente volta com muita informação. Tem o Fortaleza na parada já já, depois tem o Ceará de novo, depois tem o Fortaleza de novo, depois tem o Floresta de novo, depois tem a Copa do Brasil, tem a Série A, enfim, muita informação para você.
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0: J. Egito.
1: Na moral, é Nova Brasil, líder de audiência e um mundo de informação para você. Agora sim. Mas... Oi?
2: Você gosta, Jota, dessa musiquinha aí?
1: É, a música foi feita...
2: Padrão da nossa equipe.
1: Da nossa equipe, é. Isso, bem direto de São Paulo.
2: Pois é, feito lá numa das maiores gravadoras do Brasil.
1: Isso. Muito bem, 6:20, vamos às informações do Fortaleza Esporte Clube com o repórter Wesley Lopes. Fala aí, Wesley.
3: Um forte abraço a você, amigo torcedor, a você, amiga torcedora, que já está ligado, conectado conosco aqui dentro da Nova Brasil em Campo, chegando com as principais informações do Tricolor de Aço, Leão do Parque dos Campeonatos, que na tarde desta quinta-feira teve reapresentação no estádio Alcides Santos, no PC, todo o grupo de atletas, junto com a comissão técnica, depois aí de folga merecida para os atletas depois do grande resultado conquistado lá em Santa Catarina frente à equipe do Criciúma. O Fortaleza que se prepara para o confronto da próxima segunda-feira às 19h30 frente à equipe do Operário lá de Ponta Grossa, no Paraná. O Leão que necessita da vitória para seguir vivo junto das equipes que estão ali no bolo das que brigam por esse tão sonhado acesso à Série A de 2027. E hoje, a assessoria de comunicação do Fortaleza Esporte Clube mais uma vez disponibilizou a parcial de torcedores garantidos para este confronto do Leão contra o Fantasma. Nós já temos aí 11.132 torcedores garantidos na última parcial que ocorreu às 14h36, 6.830 check-ins realizados e 4.302 ingressos vendidos, totalizando 11.132 torcedores já garantidos para este duelo do Tricolor de Aço, mais uma vez atuando na Arena Castelão contra a equipe do Operário. O treinador tricolor Paulo Autuori, que para este confronto diante da equipe paranaense terá o retorno importante do volante Pierre, ele que retorna de suspensão do jogo contra o Criciúma e agora é retorno garantido. Outro atleta que também já pode virar opção para o comandante tricolor se trata do volante Ronald, que se recuperou de lesão e já pode estar apto para contribuir com seus companheiros neste difícil confronto diante da equipe do Operário. Mas também esta tarde, o Fortaleza Esporte Clube comunicou a contratação em definitivo do lateral esquerdo Caio Henrique, que chega com contrato até 30 de junho de 2028. Na última temporada, o jogador estava atuando pela equipe B do Porto de Portugal, atuando na Liga de Portugal 2, onde realizou 29 partidas. Na temporada de 2024 e 2025, fez 16 partidas e contribuiu com 2 assistências na mesma competição. O lateral de 20 anos apresenta características de bons cruzamentos e verticalidade, na bola parada. Ele que é revelado pela equipe do Corinthians de São Paulo, né, que tem como característica revelar sempre bons laterais, logo foi vendido para o Porto de Portugal e agora tem como Fortaleza a sua terceira equipe nesse seu início, né, de carreira, ok? Caio Henrique, então, chega para ser opção para a lateral esquerda, já que hoje o único atleta atuando por aquele lado ainda é um atleta improvisado, que é Maurício Mucuri. Então, Caio Henrique chega como o atleta da posição, canhoto de origem, e deve aí passar por esse processo de adaptação, de entender como está funcionando o futebol brasileiro, para quem sabe o treinador Paulo Autuori já possa passar a utilizar o novo lateral esquerdo do Leão do PC. Amanhã ele será apresentado na sala de imprensa Carlos Rolim Filho. E com certeza, dentro da próxima edição do Nova Brasil em Campo, já estaremos trazendo aí as primeiras palavras de Caio Henrique como novo atleta do Leão do PC. Fortaleza volta a trabalhar amanhã, sexta-feira, no sábado também, e no domingo encerra as atividades, entra em regime de concentração, se preparando apenas para o jogo da segunda diante do Operário. Eu sou Wesley Lopes e, se Deus quiser, retornamos amanhã, sexta-feira, com mais informações do Leão do PC aqui dentro da Nova Brasil em Campo, equipe apaixonados pelo futebol.
1: J. Egito. Na moral, voltando com o Nova Brasil em Campo, Wesley Lopes bancou as informações do Tricolor de Aço, inclusive confirmando aí a contratação do lateral esquerdo Caio Henrique, que foi formado pelo Corinthians, depois atravessou o oceano, foi até Portugal, ficou por lá jogando e agora voltou para defender o Tricolor de Aço. Mas o Fortaleza está pensando mesmo é no Operário, não é isso? Ou Edmilson Maciel?
2: Está pensando, agora está se reforçando.
1: Já são 11.132 torcedores confirmados.
2: Perspectiva positiva, sim, né? Fortaleza pensa no adversário porque vive um grande momento e não esquece de algum problema. Por exemplo, tem dois laterais esquerdos, um lateral de origem, outro improvisado, Mucuri. E aí quebrou o lateral de origem, meu amigo Julião, que é meu mecânico, disse: ô, rapaz, ô sorte, quebrou o lateral esquerdo, o gringo lá, né? Só que...
1: Fuentes.
2: Pois é, Fuentes. Só que já agiu, já contratou um outro que tem um histórico bem interessante de onde passou, de onde foi formado, de onde veio. E o Fortaleza está olhando nessa coisa para o futuro, que qual é o objetivo, o grande objetivo? É ser campeão da Série B. Repetir, para desespero daquele comentarista nosso aqui, né? Você sabe quem é?
1: É? O Barão, né?
2: O Magnata. O Fortaleza está querendo a todo custo um bicampeonato da Série B. E tem respaldo e tem time para isso. Eu digo com toda honestidade, eu não estou vendo ninguém Fortaleza mais forte que o Fortaleza, não. Tem que sonhar, pode sonhar perfeitamente, porque eu não estou vendo nenhum time superior.
1: Os que estão ali, né?
2: Esse, não, ninguém. Não vejo nenhum com essa superioridade diante do Fortaleza. Pelo contrário, acho nos principais clubes. E além disso, a diretoria se cuida. Quebrou um, vai investir, tem condição. Estava com o transfer ban, quebra o transfer ban, quita a situação, está se virando como pode. Contrário do outro lá, né?
1: Isso. Eu, professor Luiz, esse Fortaleza para dentro do Operário, torcedor prometendo aí um público na casa dos 25, 26, por aí, na segunda-feira. Expectativa boa, não é? Pro clube.
0: É, e outro detalhe, né?
1: Sim.
0: Nada de na segunda-feira se assustar com o fantasma.
1: Ah.
0: Você sabe o que é que eu quero dizer, né?
1: Com o clube.
0: Com o clube, time. Com o Operário, né?
1: Sim, é o fantasma.
0: O fantasma é o mascote do Operário. Nada está se assustando com o fantasma.
1: Mas de jeito e maneira.
0: É, esse Operário aí já mostrou que não é essas coisas todas.
1: Pode crer, mas vem de empate contra o Vila Nova, não é?
0: É. Em casa.
1: Em casa.
0: Em casa. Em casa é aquela, né? Em casa, em primeiro lugar, é a vitória. Se não deve, é um empate. Eu tenho um dado aí que o Edmilson falou também, é que eu concordo quando ele disse que o Fortaleza, ele é time para jogar de igual para igual contra qualquer time da Série B. Não tem esse... Qual o bicho papão da Série B? Qual é? O grande time que esteja acima do Fortaleza. E o Fortaleza foi lá e empatou com o Juventude. É, não tem, Edmilson. Não tem esse bicho papão que diz assim, esse aqui tá sobrando na Série B. Não tem, amigo. Fortaleza foi lá, venceu o Criciúma, foi lá, empatou com o Juventude lá dentro. Esse Operário também, o Fortaleza não perdeu. Agora o Fortaleza também tem aquela. E às vezes fazer uma grande partida fora e se engasgar dentro de casa, como foi aquele 3-0 pro América. Aquilo ali foi um absurdo. Empatar com o São Bernardo, Fortaleza contava com 3 pontos. E aí empata aqui dentro pro São Bernardo. Fortaleza hoje era pra estar com 42 se tivesse vencido o São Bernardo. Estaria bem acima, bem mais acima. Porque qualquer tropeço agora e os lá de cima vencerem, aí a distância fica maior. Porque o objetivo primeiro do Fortaleza chegar entre os dois. Eu vejo assim. Se não conseguir chegar entre os dois, chegar entre os seis para ir para o playoff. Então, aí sim, aí depois chegando no playoff. E outro detalhe: o Fortaleza, ele é um time de massa. Qual é o time de massa da Série B? Time de massa mesmo. Na tua opinião, Jota? O Sport Recife.
1: O Sport, o Fortaleza,
0: Ceará.
1: Fortaleza.
0: E mais? É. Vila Nova é um time massa? Nem tanto.
1: Massinha.
2: É. Já foi. A
0: já foi, já não é mais.
2: Hoje jogou já.
0: Criciúma é um time de massa? Jogou contra o Fortaleza, tava lotado o estádio. Sabe qual foi o público pagante? 10 mil torcedores.
1: Quem?
0: O Criciúma, 10 mil.
1: Pra Juventude eles é um bom público.
0: Juventude é time de massa? Não é. É um time do interior que ainda divide torcida com o Caxias.
1: Isso.
0: E tem lá as rivalidades deles. CRB é um time de massa? É. Mas não é um time de massa como é um Sport Recife.
1: Sim.
0: Então, olha, o Fortaleza, quando ele joga como mandante, e a torcida marcando presença, como vai chegar na segunda-feira, com certeza o Fortaleza, ele é favorito. Eita, rapaz, tira isso daí. É, Eduardo, tira isso daí, Eduardo. Dá uma, nada. Eduardo botou aqui no nosso WhatsApp, aqui uma figurinha aqui, meu Deus do céu. Pois é, então, olha, o Fortaleza é favorito? Dá pra vencer? Dá. Agora é o seguinte, é sufocar desde o início. Sufocar esse operário desde o início. E é como falei, nada de fantasma. Partir pra cima e buscar os três pontos. Porque o Fortaleza tem capacidade e tem futebol pra isso, Jota.
1: Tá certo. A gente vai continuar falando do Fortaleza. Mas tem, vamos ter pelo menos umzinho aí no zap. Vamos lá, vamos lá. 997826700. 997826700. Vamos ouvir o torcedor.
4: Boa noite.
1: Boa noite.
4: Você é um dos melhores narradores.
1: Obrigado.
4: Olha o narrador do futebol cearense, só perto do Bolso Faria, mas é bem pertinho, vocês dois são os melhores, eu gosto.
1: Valeu.
4: Agora eu sou torcedor do Ceará, agora meu amigo, é o seguinte, peça gentilmente para esse rapaz deixar o Ceará, certo? Ele é mandado dos dois presidentes anteriores, é do mesmo grupo, presta não, eles vieram para o Ceará só para se arrumar, já estão tudo rico, encheram os bolsos. Tá certo? É, pode ter certeza. Eles não gostam do Ceará, não. Eles vão acabar com o Ceará e vão acabar. Se não pedir pra esses rapaz, vamos embora, rapaz. Vocês já roubaram demais. Tá certo? Aqui é o Valdir, diretor, tá bom? Um abraço, Deus abençoe.
1: Valeu, Valdir.
4: Obrigado sempre com vocês. Um abração.
1: Obrigado aí pelo Valdir, tá sempre na audiência. Muito obrigado. O nosso zap é o 997826700. 997826700. Vamos, bota mais um aí, por favor.
5: Eu sou o Luiz Eduardo, fantasma que tá assustando é esse aí, ó. Esse aí tá um perigo,
0: viu? Rapaz, Alexandre. Eu tava falando desse fantasma aí, minha casa. Eu dizia assim, eita, rapaz, Eduardo, tira esse negócio aí, rapaz. Era um fantasma. Aí o Alexandre vem. Professor Luiz Eduardo, fantasma, esse daí é o perigo.
2: Que incógnita é essa? O que é que o torcedor tá ficando doido? Tá ouvindo isso de vocês?
0: Não, porque eu vi isso aí, tira isso daí, pá. Aí ele associou logo, é o fantasma da Série C, né? Porque o fantasma é o operário, né? Mas o fantasma da Série C tá rondando o Ceará, viu?
1: Tá rondando, né?
0: Tá passe certo. Longe, né, Jota?
1: Vai embora, pra bem longe. É isso. Mas esse Fortaleza que tem o Pierre que está voltando, né? Não jogou no último jogo, o time está bem, tá, o Altuori conseguiu passar a sua mensagem para os jogadores assimilaram e o Fortaleza está jogando bem, venceu e venceu bem, né? Fora de casa.
2: Verdade. Agora eu queria só lembrar os amigos, a você, Jota, ao nosso Luiz. Professor, nós deslocamos o repórter que cobria o Ferroviário para fazer a cobertura do Floresta. Mas, ao que me consta, estava prevista a assembleia para decidir a permanência ou não da SAF,
1: né?
2: Para o dia 27. Que dia é hoje?
1: 26.
2: 26, é?
1: 27. É, já saiu.
2: Acho que era para hoje, né?
1: É. Depois o Luiz vai falar alguma coisa sobre isso, professor.
2: Você tem alguma coisa já? Deve ser à noite a reunião.
1: Daqui a pouquinho a gente fala sobre isso. Eu queria bater mais um pouquinho nessa coisa do Fortaleza, né? Que tá pra gente ir para um break. Depois a gente voltar com o Ceará, com o Floresta. Aliás, voltar com o Floresta. Depois tem mais Ceará, depois tem mais Fortaleza. Ainda tem a Copa do Brasil. É. Tem jogo hoje, né? Pela Copa do Brasil. Isso. Pois vamos. O nosso zap é o 997-826700. 997-826700. Depois a gente vai aqui na Copa do Brasil. Uma informaçãozinha da Copa do Brasil. Nessa fase é fase. As quartas de final, né? Quartas. Tá fechado o seu microfone.
0: Vamos lá, Luiz. Já tivemos três jogos de ida.
1: Vamos lá.
0: Na terça-feira, Atlético Mineiro 1,
1: Copa Cruzeiro do Brasil, 1. Copa do Brasil.
0: Copa do Brasil. Atlético 1, Cruzeiro 1. Ontem, Vasco da Gama 1, Vitória 0.
1: Aliás, foi um golaço, né? Aquele
0: golaço. Do... O Andrés Gomes, né?
1: Ah.
0: E no outro jogo de ontem, o Palmeiras caminhou, né? A classificação meteu 3-0, fácil no Santos, tranquilo.
1: Neymar não é bobo, não foi pro jogo, disse que não gosta da grama sintética, né? Vai lá, leva 3-0, a galera.
0: Eu concordo com o Neymar.
1: É. Mas eu tô falando, mas o Neymar é esperto, né? O grupo que é bem assessorado. Olha, não vai não, porque o time vai perder e o pessoal vai cair na tua pele.
2: O Santos é praticamente do Neymar e do pai, né? Veja, por exemplo, o Ceará tem aqui no CT dele, do Ceará, que é um time bem mais pobre que o Santos, tem lá um gramado sintético.
1: Não é pobre, não fala negócio de pobre.
2: Não, é menos dinheiro. Pois é, que tudo resume na mesma coisa.
1: Isso.
2: E o Ceará tem um campo sintético lá. Se ele for jogar contra o Palmeiras, lá no campo do Palmeiras, se for jogar no Cruzeiro,
1: ele vai treinar no campo sintético.
2: Ele vai treinar no campo sintético. É. Neymar podia fazer isso, mas ele é porque não gosta. Não é porque eu não gosto.
1: É porque o Neymar tem problema de contusão, né?
2: É, joelho, né?
1: É, joelho.
2: Eu também tenho joelho pitimbado.
0: Três. Eu, você e o Neymar, vê de mim.
1: E, pois vamos lá.
2: O importante dos três é você.
1: Pra gente concluir aí a Copa do Brasil.
0: Pois bem, então o Palmeiras aplicou 3-0 no Santos. Hoje é a vez do Grenal. Internacional e Grêmio se enfrentam. Esse jogo, por si só, já é um jogo pegado, né? E sendo jogo válido por umas quartas de final da Copa do Brasil, pega ainda mais, né? E aí o que acontece? Hoje o jogo é no Beira-Rio. É jogo de ida, e aí quem vencer já larga com a vantagem, né? Então são jogos. Só lembrando, viu, Jota, que quem passar de Palmeiras e Santos, pega o vencedor de Vasco e Vitória.
1: Coitado desse aí que passar, que vai pegar o Vasco, aí tá lascado.
0: Eu queria ter ficado do outro lado, a pegar o Inter.
1: Do outro lado do Rio?
0: Do outro lado, do Rio de Janeiro. Que é a Bahia da Guanabara. Lá onde eu nasci, viu, Jota?
1: É.
0: Eu nasci lá na Bahia de Guanabara. Você conhece lá a Ilha do Governador, Jota?
1: Demais.
0: Pois eu nasci lá. É. Conhece o Morro do Barbante?
1: Não conheço bem o...
0: Pois, ó, o Morro do Dendê. Eu nasci lá.
1: Foi só de nome, né?
0: Fala comigo, a ilha que você indo lá, você fala comigo.
1: A ilha eu fui várias vezes na ilha, agora, entendeu?
0: E o governador?
1: É assim, agora o Morro do Dendê e o outro...
0: Morro do Barbante.
1: Falou, não, do Barbante, não.
0: Pois é.
1: Só o do Cordão.
0: É só de lá.
2: Você andou muito naquelas barquinhas que fazem o trajeto?
0: Demais, demais.
2: Ali,
0: você ela fica na Bahia de Guanabara ali, rapaz.
2: 600, 700
1: Paquetá.
2: Pessoas, né?
1: Ia pra Paquetá?
0: Paquetá, ia pra Angra dos Reis, Petrópolis. Ei, rapaz, o caminhão tá passando.
2: Eu ia pra Calcanha.
0: Caminhão muito da besteira, tá passando.
1: 6 da noite, 38 minutos. A gente vai mais a um bloco de comercial gravado. E já a gente volta.
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0: Valeu, valeu, voltando com o Nova Brasil em Campo, aqui pela Nova Brasil 106.5, 99782-6700, 99782-6700. Vamos às informações.
1: Antes, oi? Você tava meio empolgado ouvindo uma conversa ali do colega, não era, rapaz? Que coisa.
2: Rapaz, são muitas histórias, né? Histórias de bastidores.
0: Isso.
2: Vou começar histórias em off.
0: Começar a gravar essas histórias.
2: Fala baixo, hein?
0: Vamos então com as informações do Floresta, é isso? Evandro Soares está chegando. Fala aí, Evandro!
3: Clube entra em campo neste sábado, dia 29 às 17 horas, no estádio Presidente Vargas, confiante dependendo de uma vitória sobre o Ituano para tentar buscar a classificação na próxima fase do Campeonato Brasileiro na Série C. O Lobo da Vila atualmente está com 27 pontos e para garantir uma vaga no G8, sem depender de grandes reviravoltas com complexas. O Lobo da Vila precisa vencer o Ituano e secar três concorrentes direto. O seu adversário nesta última rodada, o Ituano, está na 15ª colocação, com 22 pontos e já não tem riscos de rebaixamento, mas também sem chances de classificação para a próxima fase. E para esta partida importante para o futebol cearense, os ingressos já estão disponíveis para compra, com os preços que variam de R$40 a inteira e R$20 a meia. Amigos da equipe esportiva da Nova Brasil em Campo, Evandro Soares, agora na Nova Brasil FM.
4: J. Egito.
0: Voltando! Pois é, agora a gente tá só na torcida aí do Floresta, né, Edmilson Marcel? Para que o Floresta vença o jogo e que a combinação de resultados favoreça também o time.
1: E parece que tem. Eu andei vendo ali, tem dois clubes que fazem confronto direto, né?
0: Ah.
1: Aí esses dois, um ou outro vai entrar.
0: Isso.
1: E aí fica complicado. Tem uma vaga pro Floresta então, não
2: é
1: isso,
2: professor? Paysandu pega o Maringá, né? Aí é um confronto direto. É um confronto que interessa, porque um empate pode levar o Floresta a ultrapassar os dois. Aí o Floresta já pularia para nono. Se desse um empate, Paysandu e Maringá. Tem o Ipiranga, que também o Floresta torce para o tropeço. E tem o Maranhão. O Maranhão pega o Figueirense. O tradicional clube de uma primeira divisão, hoje disputando a Série C, não tem mais chance de classificação, mas pode tirar o Maranhão da jogada, porque o jogo é lá em Figueirense. Então é difícil jogar lá, né?
1: É lá em Figueirense.
2: Sempre é difícil, né?
1: Jogar é lá em Figueirense o jogo.
2: É lá, e lá é complicado. Eu estava até vendo a matéria lá de São Luís, os caras, eles sabem que o Maranhão está com chance de classificação, mas também eles têm consciência das dificuldades. Tem consciência das dificuldades que o Maranhão vai enfrentar nessa partida. Tem também um outro jogo aí, que é confronto direto, é o Amazonas e o Ipiranga. Amazonas e Ipiranga. Só que o Amazonas está atrás do Floresta. O Floresta vencendo e o Amazonas vencendo, o Floresta também passa do Ipiranga. Então, o lance é o seguinte: primeiro tem que vencer. Tem que vencer. E aí, vencendo, é torcer o que é que vai rolar depois também nos outros jogos de Paysandu e Maringá, de Amazonas e Ipiranga, Figueirense e Maranhão, e Guarani e Brusque, Ferroviária e Confiança. Ou seja, todos esses jogos interessam, até mesmo Anápolis e Santa Cruz. Porque o Santa Cruz tem 28, é outro que pode ser ultrapassado pelo Floresta. Só tem tudo para ser uma rodada simplesmente emocionante, essa rodada, a última, a 19ª rodada da Série C brasileira.
0: Muito bem, é o que
2: já
0: tem.
2: Já, viu, Jota? Vou falar também da Série C cearense, viu?
0: Isso. Primeiro eu vou aqui, você volta com a Série C, tá bom?
2: Certo.
0: Isso. 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Vamos então à Série C do Campeonato Cearense com o nosso Luiz Eduardo.
2: É, reta final da primeira fase, reta final. É, cada jogo é uma decisão.

0: a Copiara, também, que é uma grata surpresa, né? Ele tem 7 pontos, é o segundo. O Sport Limoeiro é o terceiro, com 7 pontos. O Calouros do Ar é o quarto, com 6 pontos. Estariam os 4 classificados. O quinto é o Pacatuba, com 6. O sexto, o Tianguá, com 4. E o Palmácia, nem um ponto, é o lanterna da competição. Teremos na sexta rodada, Jota, sábado, lá no Raimundo de Oliveira, Calouros do Ar e Sport Limoeiro. Bom jogo. Vamos para esse jogo, Jota.
1: Vamos lá.
0: Vamos lá, né?
1: Vamos lá.
0: Vamos lá fazer a cobertura desse jogo. Calouros do Ar e Limoeiro. Muita gente de Limoeiro vem para assistir esse jogo.
1: Opa!
0: O jogo é na Caucaia. Domingo tem Palmácia e Pacatuba. Palmácia sem chance de classificação. Pacatuba ainda tem chance, precisa vencer. O jogo é no PV. Domingo tem Acopiara e Tianguá, lá no Morenão, em Iguatu. São jogos dessa sexta rodada. A sétima rodada marca Tianguá e Vila Real, Pacatuba e Calouros, Sport Limoeiro contra o Acopiara. Davi Duarte, lá de Baretama, mandando a mensagem, tá aqui com a gente, viu? Então, depois dessa fase, teremos as semifinais. Primeiro contra o quarto, hoje seria Vila Real e Calouros. O segundo contra o terceiro, Acopiara e Limoeiro. Os dois que chegarem à final vão disputar a segunda divisão cearense no próximo ano.
1: Tá certo. Ô Luiz, eu queria que você visse aí também a questão do Ferroviário, que chegou aí para... Né?
0: É, tem uma nota que já tá aqui. Isso, já. Tá.
1: Antes disso, eu quero dizer o seguinte. 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
0: Ô, Jota.
1: Pois não.
0: E tá te acompanhando, tá ligado, tá te mandando um grande abraço. Mandou um abraço aí pro Edmilson Maciel, pro Jota Egito. É o Manuel Aguiar.
2: Aí, grande Manuel Aguiar.
0: Gente boa demais, cara.

0: Cara, é sensacional.
1: Gente, muito
2: boa. Abraço pra você, Aguiar.
1: Abração, Aguiar.
0: Mas sabe também quem tá acompanhando a gente nesse momento, tá mandando um recado pra você, pro Edmilson. É o Daniel.
1: Daniel.
0: Sabe quem é?
1: Sim.
0: Daniel Catunda, amigo.
1: Daniel Catunda.
0: Amanhã teremos lá uma grande festa lá no Boteco, né?
1: Ah, no Boteco.
0: Boteco Cultural da Ângela, amanhã ele tá convidando todo mundo pra lá, viu?
2: Por coincidência, hoje é meu último dia de colírio, amanhã eu estou liberado.
0: Manda um abraço aí pro Daniel, que ele tá te acompanhando.
2: Amanhã eu estou liberado, amanhã nós vamos... Depois do programa, deixa a mesa aí, Daniel.
1: Daniel, o bar cultural...
0: O Boteco Cultural da Ângela.
1: O Boteco Cultural da Ângela fica aqui na... aqui atrás do Grupo Povo, rapaz.
0: Carlos Gomes
1: ali, né? Assim que você sai aqui da Aguanambi, entra ali na... Sai aqui do Grupo Povo, passa o posto de gasolina, na primeira rua à direita, pronto. Já tá dentro do Boteco Cultural. Um espetáculo de lugar, viu?
0: Fácil demais.
1: Frequência boa. E lá tem muita coisa boa.
0: A galera do lado B amanhã ao vivo, né? Promessa de grande público amanhã por lá.
1: Público.
0: Ele tá convidando todo mundo pra lá. Vamos lá,
2: turma. Abraço, Daniel.
1: Uma cachaçinha e um arrozinho de carneiro com aquela pimenta.
2: Arroz de carneiro? Você quer me lascar?
1: Muito bem, um abraço aí pra todos, uma boa lá do Boteco da Ângela, né? Boteco Cultural da Ângela.
0: Ângela é a esposa dele.
1: É a esposa do nosso Daniel. Tá certo. Vamos aqui com
2: Passei agora lá em frente, quando vim aqui pra rádio, estava arrumando a casa já.
1: Certo. Deixa eu te falar uma coisa. Vamos aqui com aquele texto lá do Ferroviário que foi colocado.
0: Tô com ele aqui.
1: Tá com ele aí?
0: O grupo. Eu não sei se
1: então
0: fala.
1: Vamos lá.
0: Não sei se fala Makes ou Max.
1: Não, as duas palavras.
0: Pronúncia
2: em português deve ser Max.
1: Max em português então,
0: e grupo...
1: Makes em inglês.
2: Não tem nada com alemão, né?
0: O grupo Max e a Ferroviário SAF informam que apresentaram à associação um plano de ação para a regularização dos valores atualmente pendentes, acompanhado de um planejamento financeiro, aportando verbas que possibilitem, né? Ou, aliás, deve ser verbas, né? Que possibilitem o encerramento do exercício de 2026 sem pendências relacionadas aos compromissos assumidos, incluindo valores referentes à folha de pagamento de atletas e funcionários, além de fornecedores. A Max e a Ferroviário SAF reafirmam que possuem plena capacidade e condições de dar continuidade às negociações e executar o plano proposto, colocando-se à disposição para a realização de reuniões e alinhamento com a associação, com o objetivo de validar o cronograma de pagamentos e definir claramente os atos e responsabilidades de cada uma das partes. É importante destacar que ao longo do último ano foram realizados aportes significativos no projeto como demonstração concreta de confiança na associação, no ferroviário e na viabilidade do projeto. Esses investimentos foram realizados mesmo diante de o processo de transição ainda não estar integralmente concluído, justamente pela confiança da Max no compromisso das partes e na construção conjunta de um projeto capaz de valorizar e fortalecer o clube. Aí, para concluir, ele diz: a Max e o Ferroviário entendem que a solução das pendências financeiras e administrativas exigem cooperação, diálogo e atuação conjunta, reafirmando seu compromisso com a busca de soluções e com a continuidade do projeto. Dessa forma, permanecemos à disposição da associação para os alinhamentos necessários, visando a validação do cronograma, a regularização das pendências existentes e a execução do plano de ação, apresentando sempre com transparência, responsabilidade e foco na continuidade, valorizando e fortalecendo o ferroviário.
2: Você sabe o tamanho do buraco? R$1.800.000. Tá certo? Esse é o débito que a diretoria, através do presidente, o Roger Ranier, que é o atual presidente do Ferroviário, ele apresentou lá, e até hoje, dia 27, era o prazo para a SAF, o comando da SAF, o CEO está sendo responsabilizado para resolver isso, é o Pedro Roxo, tá certo? Então, até hoje ele
1: Pedro teria... Roxo ficou roxo com essa informação, não é?
2: Ele teria até hoje para trazer um plano. Pelo visto, ele está apresentando aí.
1: Com certeza deu certo, né? Porque
2: pode ser,
1: a nota está afirmando que eles vão continuar.
2: Pronto, se ele afirmou isso, hoje, às 18h30, começou, deve ter começado, se não havia número suficiente, eles botam para meia hora, uma hora depois, tal, uma reunião do Conselho Deliberativo para definir se rompe ou não. Há como romper sem que transgrida qualquer regra por parte do ferroviário. Há uma cláusula no contrato, é bom que se diga que ninguém lê esse contrato, é impublicável, mas eu tomei conhecimento que há uma cláusula que, se houver atraso de pagamento, é o motivo para romper. Então, esse Conselho Deliberativo, que deve estar reunido agora, ou vai se reunir ainda, se não tiver número suficiente, ele deve decidir se continua ou não. Se foi consistente o projeto apresentado de resgate desse 1.800.000 pelo Pedro Roxo, se for consistente, tiver provas, tiver recursos a disponibilizar, se for consistente, tudo bem, o ferroviário pode aceitar. Mas só vamos saber isso. Amanhã nós vamos saber. Eu vou tentar, eu tenho uns dois conselheiros amigos, que são do ferroviário, conselheiro do ferroviário, ver se amanhã um dos dois conversa com a gente.
1: Esse é o Edmilson Maciel, rapaz, sabe só tudo. Você está ligado na Nova Brasil. Eu já te contei, já te falei o zap daqui, do programa. É o 997-826700. Aqui, 7 da noite, 2 minutos. Vamos às informações do Ceará. O alvinegro mais famoso de toda a América Latina, com o repórter Luciano Filho. Fala aí, Luciano.
3: E atenção, atenção, torcedor alvinegro. É notícia quente, hein? É hotline. Ação na Justiça Estadual. Grupo pede afastamento do presidente João Paulo Silva. Um grupo formado por 21 sócios proprietários e conselheiros do Ceará entrou com uma ação na Justiça Estadual para pedir o afastamento cautelar do presidente João Paulo Silva. O grupo solicita que o presidente do clube seja intimado a comprovar documentalmente a regularidade de determinadas operações financeiras, despesas e atos de gestão conforme o Estatuto Social e legislação esportiva. E ao final, né, caso reconhecida as irregularidades, o grupo vai requerer a destituição, ou seja, o afastamento em definitivo do presidente do Ceará, João Paulo Silva. Até o momento, o clube não se posicionou sobre a ação do grupo de torcedores. A gente destaca nesta matéria também, desta quinta-feira, quanto a esse compromisso tão difícil e de fundamental valia para as pretensões alvinegras para o time do povo. Na coletiva desta tarde, hoje quinta, quem falou com a reportagem da Nova Brasil FM foi o volante, o experiente, 35 anos, o Richardson. Ele conhece como ninguém o Ceará e também esse atual elenco. Richardson, o que fazer? O que é que você pensa? O que é que se passa na cabeça do Richardson, dos demais jogadores, quanto a essa questão dessa situação do Ceará que ele atravessa? Está na zona de rebaixamento, é preocupante. O torcedor fica na bronca, fulo. Eu falei fulo da vida e, sem dúvida, também isso respinga no elenco. Cabe um pouquinho de cada situação, ou seja, saúde mental, aprimoramento técnico, mais garra, mais foco, mais fibra, mais determinação. Na Nova Brasil FM, o Richardson.
4: Bom, primeiro muito, acho que a gente tem que frisar que foi um elenco totalmente novo, né, desde o início da temporada, com um norte decidido no final do ano passado que deveria ser cumprido. Infelizmente, os resultados dentro do campo acabaram que essas convicções as convicções foram mudadas durante esse caminho, né? Teve muito a troca do comando, teve alguns jogadores que no início da temporada eram peças principais dentro do time, acabaram saindo. Eu acho que está sendo um ano difícil, um ano complicado para a gente, mas a gente tem tentado manter o foco. Eu tenho tentado passar pro pessoal que, apesar do momento ser difícil, a gente veste uma grande camisa, a gente tem uma grande responsabilidade representando essa camisa e o torcedor dentro do campo. E eu acho que a gente tá, grandes jogadores se provam também nesse momento, né? De momentos difíceis, de turbulência, para que a gente possa ter tranquilidade. A gente se fala muito no esporte agora da saúde mental, então é muito importante a gente ter essa saúde mental dentro do nosso trabalho, dentro da equipe. A gente saber que às vezes a coisa ruim está acontecendo, mas é por um propósito melhor, para que dê certo no final. Então é ter essa tranquilidade. Eu acho que a gente tem, dos últimos 5 jogos, a gente tem que tentar se apegar nos bons resultados. Dos últimos 5 jogos temos 3 vitórias no retorno. A nossa pontuação do retorno tem sido razoável. Então é claro que ninguém quer se ver na tabela lá, dentro da zona do rebaixamento e na parte de baixo.
3: Muito bem. E o Richardson, obrigado então, Richardson, por estar conosco no Jornalismo Esportivo da Nova Brasil FM. Agora também tem notícia boa, né, para o Vozão. Sim, notícia boa, Luciano, tem. Olha, tem o volante, bom volante, Vinícius Zanocello retornando, o goleiro Richard, legal demais, isso é notícia boa. Vinícius Zanocello, goleiro Richard, liberados de uma vez por todas. Essa tal de transição também não existe mais. Eles saíram desse período de recuperação, que é a transição, ou seja, departamento médico para o treinamento já em campo. E o volante Vinícius Zanocello, como também o goleiro Richard, já estão à disposição do técnico Daniel Paulista. Eles avançaram fisicamente e têm grandes chances de serem relacionados para o próximo compromisso do time do povo diante do Vila Nova, marcado para o domingo, 30 de agosto. O Zanocello gera grande expectativa, sem dúvida, na torcida, após passar quase 4 meses afastado por conta de uma lesão ligamentar no joelho direito. E tem mais uma, hein? O meio-campista Vina. O Vina está aprimorando, incrementando a sua parte física. E o garoto é bom, né? Ele, o Vina, que é peça fundamental nesse time do Ceará, também, logo, logo, ele estará 100% para que possa render o suficiente e ajudar o Vozão a sair dessa zona maldita. Por falar em zona maldita, olha, de acordo com os dados, os números do Departamento de Matemática e Estatística da Universidade Federal de Minas Gerais, um time tem cerca de 90% de chance de não cair, né, se conseguir atingir 46 pontos. Então, mais do que nunca, Vozão, time do povo, é 46 pontos no ativo, e fugir para nunca mais, né, voltar dessa zona que é incômoda e preocupa todo mundo. Destaques do time do povo, Luciano Filho, Nova Brasil FM, a Rádio Classe A do futebol cearense.
1: Valeu, portanto, Luciano Filho. Já a gente vai, o Edmilson Marcial vai comentar aí o que trouxe o nosso Luciano Filho, mas ainda tem um complemento aqui com o Luiz Eduardo. Fala,
0: justamente, para completar, nós estivemos hoje lá na sala de imprensa Sérgio Pinheiro, lá em Porangaba Sul, também ouvindo o Richardson, né? E fiz uma pergunta a ele acerca da importância dele, que é um jogador. Que é um jogador experiente. Semana passada completou 35 anos. Ele, Luiz Otávio, como eu citei, Vina. Bom. Luizão, também outro jogador experiente. O Richard, goleiro. Então, a importância dele também para a questão de estar perto dos meninos, da categoria de base, de orientar esses meninos, como é feito esse trabalho. Vamos ver o que é que ele disse aí pro torcedor do Ceará.
5: Bom, primeiro é tentar passar para eles a experiência que eu tenho dentro do campo, algumas vivências dentro do jogo e dentro de alguns momentos. Eu sempre tento ajudar eles da melhor maneira, né, tentando indicar o que eles podem melhorar. Eu acho que os meninos têm respeitado muito, assim, e têm nos ajudado bastante nesse processo. Como eu falei, talvez seja um ano atípico, talvez se tivesse uma situação melhor, seria melhor para eles ainda, né? Ter um pouco mais de tranquilidade, um pouco mais de paciência do torcedor, mas a gente sabe que o futebol é assim, nós atletas, a gente não escolhe a oportunidade, nem o momento do clube que essa oportunidade surge. Então, eles estão fazendo o seu melhor, estão se dedicando, estão tentando entender as ideias o quanto antes, porque a gente sabe que não é fácil ter essa transição da base para o profissional. Alguns jogaram, inclusive o João Gabriel, que hoje é titular da equipe, há poucos meses estava jogando um campeonato brasileiro da base, então essa transição é um pouco diferente, o ritmo de jogo, tudo. Então ele tem se mostrado muito, não só ele, mas todos, muito importante dentro desse processo. E é passar tranquilidade, né? A gente sabe que o momento é difícil.
0: Momento difícil, né, Jota? Que é o momento de tudo, sabe? Agora, tem alguns pontos aí do que ele falou. É que, primeiro, a situação hoje sendo melhor, seria melhor lançar os garotos, né? Mas se não tem, tu vai tu mesmo. Não tem como contratar, não tem dinheiro. Então, será que teve muita sorte, eu digo também, porque teve no Sub-20 uma saída para compor o elenco.
1: Exatamente.
0: Foi uma baita de uma saída, né? Transição. Toda transição, ela tem os prós e tem os contras. Então, no caso deles aí, essa transição tem sido uma grande oportunidade para esses meninos. E outra, o João Gabriel, que de todos é aquele que é titular mesmo. Mel, que é titular, mas ultimamente vem ficando como opção. O Enzo, opção. O Gabriel Zagueiro, Gabriel Silva, opção. Quem mais? O Pedro Gilmar.
1: Apesar que o Gabriel vem se firmando, né?
0: Agora, né?
1: Agora, com a falta de zagueiros.
0: Então
1: ele
0: a gente vê aí que o cara que é mesmo titular é o João Gabriel.
1: Isso.
0: Inclusive tomou a posição até do Richard.
2: É outro titular.
1: Isso.
0: Então, é legal ele dizer e reconhecer que nesse ponto também eles são importantes, esses jogadores experientes, porque precisam daquela força e fazer com que os meninos tenham, assim, confiança que eles podem também resolver. O gol que o Júlio fez contra a Ponte Preta, confiança total. O cara pegou na corrida, veio, tocou por cima, fez o gol. No jogo contra o São Bernardo também, o Enzo chegou batendo. Então, o Ceará também tem sorte. Agora, é como ele diz, é trabalhar esses meninos, porque no final que vai resolver é esse elenco que está aí. O elenco que foi completamente reformulado. Não é, não, Edmilson?
2: É verdade. E essa moçada, no momento ruim... Mas tem um outro fator que pode ser bem interessante, né? Estão chegando num momento em que o time está em baixa, e se conseguir superar esse nível de dificuldade que tem hoje, viu, Jota? Viu, amigo torcedor?
1: Sim.
2: Se o time conseguir superar esse nível de dificuldade, passando essa fase de ameaça de Série C, eles serão glorificados pelo torcedor. Eles serão todos comemorados, todos receberão beneplácito da torcida.
0: Vão ser altamente valorizados também, né?
2: Vão ser valorizados, evidentemente, né? Como já aconteceu de gente sair sendo vendida, né? Então, é um momento importante, difícil, mas o resultado pode ser muito legal para essa moçada que está chegando diante de uma situação complicada, pode ser superada por quem? Por eles mesmos.
1: Num outro momento, o jogador seria escalado assim: o Ceará tá jogando, tá ganhando de 2-0, 3-0. Você coloca o garoto da base agora, tá faltando ali 20 minutos para acabar o jogo, né? Estão faltando ali 20 minutos para acabar o jogo. Aí você vai lá e coloca o garoto ir ganhando, marra, né? E como é que se diz? Pegando experiência. Agora, no Ceará, esse ano foi diferente. O Ceará foi obrigado a escalar essa garotada, né?
2: Como disse o Richardson,
1: porque era o que tinha.
2: Pronto. Como disse o Richardson, o ideal é você ter espaço para ir colocando, porque essa transição
1: paulatinamente
2: é muito difícil, muito complicada, e o ideal é essa gradação. Esse entra 10, 15, 20 minutos, vai subindo, não todo jogo, até se firmar. No entanto, é o que eu digo, o mérito vai para eles se o time fugir dessa situação difícil.
1: O maior investimento que o Ceará fez nos últimos anos foi a compra do CT? Porque aí para preparar,
2: 2009, 2008.
1: Não, estou falando nos últimos anos, né?
2: 30 e tantos anos já, né?
1: Porque com a compra do CT, o Ceará começou a formar jogadores.
2: Não sei nem o que, seria do Ceará se não fosse aquela CT, atitude fantástica do presidente Evandro Leitão. Porque ele que agiu, tocou, trouxe esse CT, comprou na marra, foi lá. Fez uma negociação. Acompanhei na época, Jota. Uma vez nós estávamos lá no Iguatemi, encontro com um empresário de um grande jogador que tinha passado aqui e estava cobrando uma fortuna do Ceará. A gente foi 9 horas da noite, chegou a empresária desse cara, e foi para um jantar, convidou para jantar lá no Iguatemi. A gente foi e discutiu aqueles parcelamentos que Evandro fez e salvou o Ceará. Comprou o clube, pegou um rombo do comprou o CT, pegou o clube um rombo do tamanho desse mundo. E conseguiu equilibrar e deixou o Ceará numa situação boa.
1: Que bom, né, rapaz? Que bom. Isso ajudou muito o Ceará. O Ceará hoje está com essa dificuldade, esse ano, né? Não está indo bem na Série B do Campeonato Brasileiro, mas pelo menos tem essa garotada aí que está tentando salvar o clube. Eu tenho certeza que lá no final vai dar certo.
2: Você sabe qual é a minha grande preocupação no momento?
1: Sim.
2: Esse movimento que está acontecendo lá,
1: isso,
2: de conselheiros.
1: Essa divisão, né?
2: A divisão
1: eu considero
2: sempre
1: uma divisão. Né?
2: Sempre existe, né?
1: Sempre
2: tem,
1: vai existir.
2: Tem um conselheiro que sempre está ativo a isso. Eu até espero que um dia a gente tenha espaço para trazer o pessoal do próprio presidente do Ceará e também esse lado da oposição, que eu acho que é comandado pelo doutor Danilo Ferreira, tá certo? Ele é um cara que está sempre trazendo nas redes sociais a luta que eles estão tendo para.
1: Mas esse pessoal tem uma condição, ou teria condição de chegar e assumir e alavancar o time?
2: Nesse instante eu conversei aqui nesse microfone sobre essa situação. O juiz, para conceder uma liminar como essa, ele deve chamar o pessoal e tragar aí o projeto para ver se é consistente. Eu não acredito que...
1: Mas não seria diferente, não, aí? Nesse caso aí seria diferente, porque seria, pelo que eu estou entendendo, me ajude, viu? Pelo que eu estou entendendo, é que o presidente está sendo acusado de não gerir bem os recursos, essa coisa toda.
2: É a versão do grupo, né?
1: A versão separada.
2: Isso, separado.
1: A palavra A, a letra A com versão.
2: Pronto,
1: não
2: a...
1: é a versão.
2: E teve a ver uma versão também lá, sim, entre si, né?
1: Sim.
2: Agora, a versão desse grupo é que houve, na pior das hipóteses, negligência.
1: Sim.
2: Negligência no gerenciamento do clube em si, né?
1: Então, aí é que eu acho que o juiz não dizer, não. Você tem condição de fazer o trabalho assim, assado?
2: Pronto. Cadê o projeto?
1: Certamente. Mas caberia isso nesse momento?
2: Eu acho que...
1: Porque a questão não é a questão da finança?
2: Não sei.
1: A reclamação aí?
2: Não se sabe. O clube é fechado. Todos os clubes são fechados.
1: Sim,
2: né?
1: Sim.
2: Então a gente não tem condição de analisar. Eu confesso que os meus amigos que eu tenho dentro do Ceará, nenhum me passa esse tipo de informação. Tá certo?
1: O Magnata deve saber, né?
2: Quem?
1: O Magnata?
2: Diz ele que sabe tudo, né? Vê se o Magnata vem amanhã. Magnata?
1: Vem nada.
2: Ô, Cílio, vem aqui amanhã pra gente falar sobre isso. Tá certo? Fique se escondendo aí, não.
1: O Cílio, eu acho que ele é conselheiro, né?
2: É conselheiro.
1: Então ele sabe.
2: Dos atuantes, né?
1: Então ele sabe.
2: Pois é, Cílio, vem amanhã. Cílio é o nosso comentarista.
1: Ele faz parte dos 21?
2: Não sei. Eu acho que não.
1: Não.
2: Ele não iria se meter nisso, não. Muito embora seja bem contra, viu?
1: Sim.
2: Agora, quem é contra mesmo é o coronel.
1: Ao falar nisso, o coronel está ouvindo a gente.
2: Está ouvindo a gente.
1: Perdão,
2: o
1: senhor
2: ligou.
1: O nosso
2: ligado,
1: Alberto Lutiani,
2: como sempre, né? Ele está indo para onde, hein, Jota?
1: Está indo...
2: Não, você diz maldade. Você vem logo rir, rapaz.
1: Me erra nessa daí.
2: Coronel.
1: Me erra nessa daí.
2: Coronel.
1: Viu? Você que tá insinuando aí. Olha, Luiz Eduardo.
0: Mas eu tô fora dessa conversa de vocês aí.
2: O que é que você tem de novidade aí, Luiz Eduardo?
0: Quer dizer o seguinte, que o Santos pagou hoje transfer ban de 12 milhões de reais ao Mônaco, hein? Só que tem um detalhe, isso para derrubar o transfer ban vigente na FIFA desde o início de julho. E agora sabe quem foi que ajudou? A empresa do Neymar, né?
2: Nossa, né?
0: O clube quita a dívida de 12 milhões ao Mônaco e em troca vai ceder espaços publicitários uniforme a NR Esportes.
2: Neymar.
0: Por aí vai, né?
1: NR... É a marca do Neymar?
0: É.
1: Neymar não dá murro em ponta de faca, não, viu? Com certeza ele...
0: E o Santos que está aí anunciando a contratação de um bom jogador. Trata-se do volante Arthur. Ele que já jogou Grêmio, Seleção Brasileira. E também na Juventus de Turim. Tá chegando para o Santos, vem. O Santos aí quebrou o transfer ban com a ajuda do Neymar, já vai trazendo o
1: último jogador. O último clube do Arthur foi lá na Itália?
0: Pois é, tô buscando essa informação. Sei que ele jogou muito tempo lá na Itália, com a camisa da Juventus.
1: O que é que tá emperrando, né, o Santos, rapaz, que não sai dessa situação há muito tempo?
2: Administração.
1: É. Gestão, como diz o coronel.
2: Gestão, é. Verdade é isso, né? O Santos tem revelado grandes jogadores. Agora recebeu a proposta, né, do italiano para. Acho que do clube italiano para vender o Robinho Júnior. E negou, disse: por esse valor não vai não. Acho que está certo, valorizar a sua mercadoria, né?
1: Sim.
2: Certo? Agora o Santos vive uma eterna crise, é impressionante.
1: Isso é, né?
2: Grandes jogadores, vende grandes jogadores. E não consegue sair de um...
1: Nunca mais fez um bom campeonato, é, né?
2: Tá sempre ali. Título do Santos.
1: Ele tá igual o Vasco, tá sempre ali brigando para não cair. Né?
0: Acho que o Vasco tá pior, viu?
1: Não, o Vasco tá pior há muito tempo. É porque o Vasco, eles brigam entre si lá dentro, né? Lá são várias correntes, aquela coisa. Conheci bem, antigamente eu conhecia bem o Vasco, hoje eu já não conheço mais. Mas era uma briga danada antigamente, tinha corrente... Tinha o grupo do Eurico, tinha o grupo do Palmeira Branco, tinha o grupo do Roberto, tinha aquela coisa toda. Porque o Roberto, enquanto era jogador, o Eurico até que era do lado dele. Mas depois, quando o Roberto...
2: Ele quis derrubar o Eurico, né?
1: Não.
2: Ele quis tomar o comando. Quis tomar o comando do Eurico.
1: O Roberto, né? Nunca quis fazer isso. O Roberto quis ser presidente, mas nunca...
2: Quis ser presidente.
1: Sempre foi uma pessoa do bem, né?
2: Claro, o homem que comandava o Vasco era o Eurico. Aí o Roberto quis ser presidente. Aí que eu digo que quis tomar. Mas tudo bem. Tem direito, né? Faz parte, né?
1: Poderiam ter trabalhado, caminhado juntos, né? O tempo todo, né? Porque o Roberto foi o maior ídolo do Vasco. Até hoje ainda é o maior ídolo do Vasco.
0: É hoje.
1: Ninguém vai superar.
0: Não se discute.
1: Acredito eu. É como o Pelé pro Santos. Pelé pro Brasil, né?
0: O Zico pro Flamengo.
1: Zico pro Flamengo.
0: É, vai ter Arrascaeta, o baita jogador. O Arrascaeta é.
1: Sim.
0: Mas o ídolo mesmo é o Zico.
1: O ídolo é o Zico. O ídolo é o Roberto. O ídolo é o Sócrates. Foi o Sócrates do Corinthians, né?
0: No Grêmio.
1: No Internacional.
0: Falcão Internacional. No Grêmio.
1: No Grêmio, o ídolo.
0: Renato Gaúcho.
1: O Renato Gaúcho.
0: E o Jardel aqui, o Cearense Jardel.
1: Jardel foi ídolo.
0: Falar nisso, domingo tem um jogo amistoso. Os veteranos do Fortaleza, aqueles de 2002, conquistaram o acesso do Fortaleza em 2002. Tem Clodoaldo, tem Vinícius, tem o Chiquinho, lateral direito.
1: Clodoaldo.
0: Pois é, eles vão fazer um amistoso domingo.
1: Falta de um jogador aquele
0: domingo pela manhã contra uma seleção master aqui do estado. Aí vai ter Mota, vai ter Sérgio Alves. Rapaz, muito craque em campo domingo pela manhã no PV, viu? Muito.
2: Matar a saudade, hein?
0: Eu vou lá, viu, pra esse jogo.
1: Vai, no PV?
0: Se tiver uma vaguinha, eu ainda jogo aí.
1: No PV?
0: É, no PV.
1: Não, se tiver vaga lá e tiver a camisa 10.
0: Não, se tiver pro meu amigo, eu nem quero nem saber da 10, não. Se tiver uma pra eu ficar sentado no banco de reserva, eu tô satisfeito.
1: Ô povo, rapaz, mas você tá ligado aqui na Nova Brasil FM com esse lastro de audiência e também com esse mundo de informação. Aqui nós falamos de Ceará, falamos de Fortaleza. Será que já aumentou aí o público do Fortaleza?
0: É, até agora o Fortaleza não atualizou, né?
1: Isso. Você só ia dizendo falar que... alguma coisa aí?
0: É, só dizendo que Fortaleza Master e a seleção cearense, né? Fortaleza ainda tem o Rinaldo, né? Que eu esqueci aquele, o Rinaldo.
1: Rinaldo.
0: O Dude, o Clodoaldo, né? Esse jogo é no
1: Dude, PV. Rapaz, o Dude.
0: É no PV domingo, viu? Às 9 horas da manhã. Vai ser legal esse jogo, vai ser legal.
1: Muito legal.
0: Aí é o seguinte, com relação à atualização, Fortaleza que não, até agora não divulgou atualizada.
1: Você acredita em 25? 25?
0: Eu acho que sim.
1: 25.
0: É, o negócio é que amanhã já é sexta, né?
1: É. E para 11 mil hoje, mas a galera tá deixando para comprar sexta e sábado e domingo, que é o dia que o pessoal tá em casa, né?
0: Verdade, mas eu acredito sendo um grande público no Castelão.
1: Isso.
0: É, e o Érico corrigindo aqui, viu?
1: Tá?
0: Que é NJR.
1: Pois é. Você falou aí, eu fiquei... Não,
0: eu falei o que eu li, né?
1: Ah, sim.
0: É.
1: Eu fiquei procurando...
0: É porque a minha leitura é pouca.
1: Eu fiquei procurando o Jota. Entendeu? Na hora que você falou, não apareceu o Jota.
0: Pois é.
1: Por isso que eu falei do Neymar.
0: Pois é, aí eu fiquei na minha, né? É melhor ficar calado do que falar besteira, né? Não?
1: Acontece, né, cara?
0: Eu vendi o peixe do jeito que ele veio, né? Com escama e tudo.
2: Eu vou tentar.
1: Ainda bem que o coordenador tá. Por isso que não pode.
2: Não pode dar mancada.
0: Ele fica só anotando, né?
1: Amanhã é o dia dele, viu?
0: Ele fica só anotando, depois ele larga no grupo, viu?
2: É amanhã. Quem tiver as costas largas. Amanhã eu tô de folga.
0: Amanhã vem o Leonardo também, viu? O gigante.
1: Amanhã eu tô de folga.
0: O Leonardo, gigante, vem também amanhã, nosso convidado.
1: Vem, né?
0: Gigante.
1: Amanhã eu tô de folga.
0: É um cara sensacional.
1: Ainda bem que eu ganhei uma folga, né? Graças a Deus.
2: Graças a Deus, até que enfim. Eu tô...
1: 7 da noite, mais 26 minutos, aqui no Nova Brasil. No domingo tem Ceará e Vila Nova e Ceará, 18h30, abertura de jornada às 17h30. Aquele show de transmissão com muita informação, com muito comentário, com muita narração, direto do Oba Onésio, o quê?
2: Onésio.
0: Brasileiro Alvarenga.
1: Isso. 18h30, a bola rolando para o Ceará vencer de 3-2 o time do Vila Nova. O Ceará vai fazer 3-0.
0: Vai tomar
1: 2
0: gols ainda?
1: Vai tomar, depois de fazer 3-0, vai tomar 2.
2: Né? Quem é que vai fazer o gol?
1: Os gols do Ceará?
0: 2 zagueiros?
1: Não.
0: E o Rafael Ramos?
1: O 2 zagueiros e o.
6: Ceará!
1: E o Luca?
2: Centroavante.
1: O Luca. O Ceará que vai entrar em campo com o Richard, com o Brian Bosch, com o Luizão, o Gabriel Silva e o Sávio, com o João Gabriel e também com o Júlio César. E aí nós vamos ter o Enzo na direita, o Melk no meio e o Nico na esquerda. E na frente, centralizado, o nosso Luca, o Luquinha, o centroavante, o bom de bola, Luca.
2: É. Boa sorte pra ele.
1: Boa sorte. O Lenny Lobato vai estar já na
2: garotão, vai, né? Vai. 25 anos de idade, vi a entrevista, achei muito interessante. Você
1: gostou do garotão?
2: Do papo com ele, da conversa. Eu vi a entrevista longa dele. Ele disse: eu tô há 3 meses sem jogar. Mas ele tá há 3 meses sem jogar. Passou 2 meses sem jogar.
1: Calma.
2: Voltou.
1: Me desculpe,
2: treinou. Fez a pré-temporada, fez 5 amistosos, entrando vez por outra. Tá chegando aí praticamente em forma.
1: Gostou do garoto, tá chegando na Europa.
0: Definidos os confrontos aí da Libertadores, hein, Jota?
1: Diz aí rapidinho:
0: 8, 9 e 10. Jogos de ida: Fluminense e Platense, Palmeiras e LDU, Estudiantes e Corinthians, Independiente Del Valle e Flamengo. Quem passar de Estudiantes e Corinthians, pega também na semifinal Independiente Del Valle e o Flamengo. Quem passar de Fluminense e Platense, pega aqui passar de Palmeiras e LDU. Jotão!
1: Lembrando que o Zé Leite tá ligado a ele e a turma dele.
2: Um abraço para ele.
0: O operador também tá ligado.
2: O operador tá dizendo aqui para mim. Não esqueça de mandar uma boa noite para Raquel. Boa noite.
1: Valeu, então. Muito obrigado a você, Edmilson Maciel.
2: Até amanhã.
1: Valeu. Muito obrigado a você, professor Luiz Eduardo.
0: Até amanhã também. Como fala o driver, ademã.
1: Obrigado a você, meu amigo Eduardo Silva, na mesa de áudio.
0: Demais.
1: E obrigado a você, torcedor. Obrigado a você, parceiro, você anunciante. E obrigado a Deus por tudo. Valeu, Nova Brasil.
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0: Nova Brasil, ao som de Maria Gadu, Oração ao Tempo, 7h38.
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12: Foi há 50 anos, em 1976, que Jorge Ben decidiu deixar o violão de lado e assumir a guitarra como seu instrumento preferido. Segundo ele, a guitarra tinha mais recursos que o violão. Curiosamente, foi com o violão nas mãos que ele criou uma revolução apelidada de samba rock. Jorge Ben só abriu uma exceção em 2001, quando foi convidado pela MTV para gravar um show dentro da série de acústicos. O acústico MTV Jorge Benjó é um clássico contemporâneo que resume 40 anos de música em um álbum duplo com faixas como Balança Pema, Zazueira e Fio Maravilha. Acompanhado por duas bandas diferentes, o acústico MTV de Jorge Benjó não rendeu uma grande turnê. Foi lançado em CD, DVD, foi ao ar na TV e só. Logo, Jorge voltou a fazer o show que já estava no seu roteiro. Claro, mais uma vez guardando o violão e retomando a guitarra.
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0: Voltamos com o Djavan.

0: Nova Brasil, Marisa Monte, depois. Fique na sintonia, já já você confere mais uma edição do Sob Medida aqui na Rede Nova Brasil. Mais que moderna, brasileira, 5 para as 8.
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8: Roer é um comportamento natural que alivia o estresse e limpa os dentes, prevenindo o tártaro. Ofereça mordedores adequados, como ossos recreativos ou brinquedos de nylon, conforme o porte do seu cão. Direcionar essa necessidade corretamente promove saúde bucal e bem-estar mental para o seu pet.
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2: São quase 30 anos de carreira em que Tereza Cristina tornou-se um dos nomes mais populares da música brasileira, principalmente do samba. Nesse tempo, ela já gravou discos dedicados a Paulinho da Viola, Noel Rosa, Cartola e interpretou muitos outros nomes. Agora, em 2026, ela lança o primeiro disco inteiro de compositora. O nome do álbum é Tudo Que Eu Tenho e o primeiro single é Quando a Onda Passar, que já foi lançada nas plataformas digitais. Esse single de estreia tem produção e arranjos de Pretinho da Serrinha. Tudo bem que Tudo Que Eu Tenho é o primeiro álbum de compositora de Tereza Cristina, mas é bom lembrar que ela já tem algumas composições gravadas. Tem inclusive parcerias com Zé Renato, Arlindo Cruz, Mosquito e outros.
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5: Agora 2 para as 8, boa noite. Aqui tem Simone no Sob Medida. Tô aqui, tô.

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3: Uh-huh.

0: Nova Brasil, encontro de Ivete Sangalo e Jorge Benjor, por causa de você, menina, agradecendo sempre a sua audiência e companhia. A gente se fala, continue por aqui. Rede Nova Brasil, mais que moderna, brasileira. 2 para as 9, boa noite.
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15: Cavar é um instinto natural para esconder comida ou buscar frescor. Se o jardim está sofrendo, crie um cantinho da escavação com areia. Oferecer brinquedos e exercícios para gastar energia também ajuda a direcionar esse comportamento de forma saudável, sem comprometer seu quintal.
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16: Está no ar a Voz do Brasil. As notícias do governo federal que movimentaram o país no dia de hoje.
17: Olá, boa noite.
18: Boa noite para você que nos acompanha em todo o país.
17: Quinta-feira, 27 de agosto de 2026.
18: Vamos aos destaques do dia.
17: Trabalho e renda.
18: Brasil chega a 103 milhões de pessoas ocupadas entre maio e julho.
17: IBGE revela ainda que taxa de desocupação recua e fica em 5,3% no período. Pablo Mundim.
19: O número de trabalhadores do setor privado com carteira assinada chegou a 39 milhões e 400 mil.
18: Atenção, estudante!
17: Prazo para renegociar dívidas do FIES termina segunda-feira, 31 de agosto. Thaísa Vitória.
20: A iniciativa oferece condições especiais para renegociar contratos firmados até 2017.
18: El Niño deve ganhar força na região norte a partir de setembro.
17: Menos chuvas e temperaturas mais altas podem afetar o abastecimento de água e a navegabilidade dos rios.
18: Estados e municípios são orientados sobre medidas de preparação e resposta ao efeito climático.
17: O cenário também aumenta o risco de incêndios florestais. Luana Karen.
21: Tanto nas cidades quanto no campo, a prevenção é a melhor forma de evitar grandes incêndios.
18: Hoje na apresentação da Voz do Brasil, Luciana Vasconcelos e Luciano Seixas.
17: E acompanha a gente ao